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6: Opa, 9:15. Um abraço bem querido, meu amigo Zé Carlos. Gente boa, absurda, você, Rossana, Letícia, toda essa família linda que você tem.

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0: 25 minutos aqui em Miami, 9:25 da noite no Brasil, Copa do Mundo na Itatiaia, Grupo K, intervalo de jogo, Colômbia e Portugal, aqui no Rádio Rock Stadium em Miami, 0-0, Alexandre Simões, primeiro tempo, 0-0, jogo eletrizante no final. Quem ficou mais perto de abrir o placar aqui nesse jogo no primeiro tempo, hein, Simões?
1: Ah, Cláudio, sem dúvida que é a Colômbia, né? Seleção colombiana que joga pelo empate, né? Isso é que é o interessante, né? A Colômbia, ela lidera o grupo K da Copa do Mundo. E empatando, ela chega na primeira colocação e garante um cruzamento mais tranquilo lá na frente. Porque ela vai jogar contra a Gana. Quem ficar na segunda colocação dessa chave, pega a Croácia. Além de ter um dia a menos de descanso, porque esse jogo contra a Gana do primeiro colocado, só na sexta-feira, 10:30 da noite de Brasília, quem ficar na segunda colocação, joga na quinta, 8 da noite, em Toronto. Então, e ainda tem um adversário mais complicado pela frente, que é a Croácia, que foi finalista dos oito, semifinalista no ano passado, inclusive quando eliminou a seleção brasileira. Aliás, ô Cláudio, por falar em seleção brasileira, eliminar a seleção brasileira, essa coisa toda, você sabe que uma tranquilidade que o Brasil tem nesse mata-mata é que depois do Penta de 2002, todos os nossos carrascos em Copa estão do outro lado. A França em 2006, a Holanda em 2010, a Alemanha em 2014, a Bélgica em 2018 e a Croácia em 2002. Tá todo mundo do outro lado do chaveamento. O Brasil vai cruzar com essa. Só se for na decisão do título, e tomara que seja na decisão do título, pra gente poder ter, além do Hexa, um gostinho de vingança, né? Mas a Colômbia foi muito mais produtiva, muito mais incisiva, levou muito mais perigo ao gol de Portugal, tanto que o Diogo Costa trabalhou muito mais do que o Vargas, né? Isso sem dúvida nenhuma. Teve as melhores oportunidades. No final que o jogo ficou um pouco mais equilibrado e aí virou trocação mesmo, né? Os dois times se lançando, roubava a bola e armavam contra-ataques e as duas equipes de certa forma até expostas, né? Eu acredito que isso indica um segundo tempo ainda melhor, tá? Um segundo tempo ainda melhor. Portugal deve tomar mais a iniciativa, deve partir mais em busca desse gol que pode lhe dar a primeira colocação da chave. Agora, precisa também Portugal, se quer crescer, né, no jogo e se quer ter um desempenho melhor nessa Copa, que os seus craques produzam mais, né, o Cláudio? Tem jogadores excepcionais, né? Jogadores aí do nível do Nuno Mendes, que é uma referência ali do lado esquerdo, Vitinha, Bruno Fernandes, o próprio Pedro Neto, mas a turma ainda não jogou tudo que pode nessa Copa não, viu, Cláudio?
0: É, o Cristiano Ronaldo mesmo, né, ô Simões, que chama atenção de todo mundo quer ver o Cristiano Ronaldo em ação. Tá longe de ser aquele Cristiano Ronaldo de outros tempos, né, Simões?
1: Ah, sem dúvida. Fez uma grande partida contra o Uzbequistão, mas assim, um nível técnico muito baixo se a gente for pensar em Portugal, que hoje é uma seleção de primeira linha, né? No futebol europeu, no futebol mundial. Então, quer dizer, um nível de enfrentamento muito, muito abaixo do que Portugal vai começar a ter nessa parte aí de 16 avos da Copa do Mundo e oitavas de final, se classificar. Então, assim, o Cristiano Ronaldo é a referência, mas o Cristiano Ronaldo, de certa forma, assim, tá jogando numa liga que é um pouco menos badalada, né? Embora o futebol árabe tenha investido muito e tem grandes jogadores lá, Portugal mesmo tem três atletas que jogam lá, né? O Rubem Neves e o João Félix, além do Cristiano Ronaldo, mas de toda forma, não é o mesmo nível de enfrentamento, o mesmo nível técnico que os outros craques desse time de Portugal tem pela frente, mas eu acho que a turma pode produzir mais, tá? A gente sabe que pode, sabe que são jogadores de qualidade e que estão devendo um pouquinho nessa Copa de 2026. Por outro lado, na Colômbia não, né? Na Colômbia a gente vê o Luiz Dias sendo a referência no ataque, o John Arias faz uma boa Copa do Mundo, o James Rodríguez também. O Lucas trouxe aí essa preocupação. A gente não sabe até que ponto vai essa lesão dele, se volta para a segunda etapa. O Córdoba também, um cara de referência muito forte. Eu acho que assim, se continuar com essa, com esse andamento aí, viu, Cláudio? A Colômbia tem tudo para segurar essa primeira colocação da chave, o que não deixa de ser, de certa forma, uma surpresa, por mais que a Colômbia seja uma grande seleção da América do Sul, mas eu acho que Portugal aparecia como favorita absoluta nesse grupo K, e de repente a Colômbia podendo aí cair no lado aqui, que a gente já tem outros sul-americanos, né? Como a Argentina, o Brasil e o Equador, né?
0: É isso mesmo. Vamos ver, segundo tempo promete. A turma tá animando aqui. Desligaram as luzes do estádio. Estão piscando aqui os celulares, as luzes dos celulares. Festa bonita em Miami, principalmente do torcedor colombiano. Mais um intervalo, daqui a pouquinho tem Copa do Mundo. Segundo tempo de Colômbia e Portugal.
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0: Estamos de volta, Copa do Mundo na Itatiaia, 9:33 da noite, aqui no estádio de Miami. Por enquanto, Colômbia 0, Portugal também 0. Tem o camisa número 5 de Portugal no aquecimento. É o camisa número 5, Diogo Dalot. Joga do Manchester United da Inglaterra. Jogador de defesa, Simões. Daqui a pouquinho vai mexer então a seleção de Portugal. O que tem que mexer em Portugal? O treinador aí, o Ricardo Martínez, foi o técnico da Bélgica que nos eliminou naquela Copa do Mundo 18, não foi, Simões?
1: É isso, Cláudio. Não gosto nem de lembrar, viu? Naquele jogo lá na Rússia. Olha, eu acho que assim, Portugal precisava tentar uma questão mais ofensiva. Pode ser alguma questão física também, né, o Cláudio? Mas, de toda forma, Portugal precisava melhorar seu sistema ofensivo ali, a criação, né? Um time que ficou muito, muito impactado pela força da Colômbia, né? A Colômbia tomou a iniciativa da partida na maior parte do tempo, finalizou muito mais, levou muito mais perigo, até porque Portugal teve uma participação atuação bem discreta dos seus principais jogadores, né? Vamos ver aí o que imagina o senhor Roberto Martínez para essa segunda etapa, quando Portugal precisa vencer para poder avançar na primeira colocação.
0: O João Neves está aquecendo. Aí é jogador campeão, hein, Simões? Do Paris Saint-Germain. João Neves, número 15. É o outro ali que eu falei, o Dalot, parece que tá aquecendo com ele, porque tá de colete ainda. E aí o João Neves tá sem colete. Voltou antes de todo mundo. Então, esse aí já dá qualidade também. Mais qualidade para Portugal, né? João Neves.
1: Ah, sem dúvida, né? Sem dúvida, né? Joga lá com o Nuno Mendes, joga lá com o Vitinha, bicampeão europeu, campeão do mundo de clubes, né? A gente teve dois campeões, né? Teve o Chelsea e o PSG, né? Mas foi e talvez seja isso, né? Na tentativa de dar mais criatividade a esse time de Portugal, que na primeira etapa foi inferior à Colômbia, viu, Cláudio?
0: É, então Portugal, dois jogadores ali, não parece que vão entrar mesmo. Vamos ver agora que tá voltando a Colômbia. Quem tá de olho na Colômbia e no James Rodrigues é o Lucas Sanches. Parece que o James tá vindo pro jogo, viu, Lucas?
11: Voltou inteiro, viu, Rezende? Batendo aquele papo com o Cristiano Ronaldo, né? Companheiros de Real Madrid. Também trocou uma ideia com o Ricardo Carvalho, auxiliar da seleção de Portugal, ex-zagueiro, multicampeão pelo Chelsea, um baita jogador. Mas Portugal vai fazer as duas mudanças mesmo que você citou, viu, Rezende? Parece que a Colômbia não mexe por enquanto.
0: É isso mesmo, os dois jogadores já estão prontinhos para entrar. O Piquetito já tá anotando. Aqui. Saem João Cancelo e Rubem Neves. João Cancelo com a 20, Rubem Neves 21. Estão entrando na seleção de Portugal. O João Neves com a número 15 e o Diogo Dalot, número 5, jogador do Manchester United da Inglaterra. Ele está de volta para comandar a festa na Itatiaia.
12: Mas é preciso ter raça, gana, sonho sempre. Quem traz na pele essa marca possui a estranha mania de ter fé na vida. Vai Colômbia, vai Portugal. E você? Você vai torcer pra quem, hein? Portugueses, Patrícia, ou os colombianos, hermanos de Sudamérica? Vamos torcer por um grande jogo, né, Simone? Você teria alguma preferência entre Colômbia e Portugal? Hein, Simone?
1: Ah, Piquetito, eu prefiro a Colômbia, viu? Eu prefiro a Colômbia, sem dúvida nenhuma, caindo ali do lado do chaveamento brasileiro.
12: Apito a da bola, rola aqui em Miami.
10: México, Canadá, Estados Unidos.
12: Portugal atacando a direita do seu radinho. Se fosse no Mineirão, contra o gol que dá pra cidade. Colômbia atacando a esquerda, contra o gol que dá para a Lagoa da Pampulha. Vem Portugal, Cristiano Ronaldo. Ajeitou, dominou, trabalhou, rolou. Vem por aqui para tentar o cruzamento. Pedro Neto está marcado. Volta a bola para Dalu. Dalu dominou, ajeitou. É Pedro Neto. Pela direita, se atrapalhou, perdeu. Sozinho, né? E a bola para fora, tiro de meta para a Colômbia. 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Você comigo, né? 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Itatiaia vai correr tudo ali para tentar chegar. Córdoba tiro. O zagueiro tirou mais. A Colômbia tirava outra vez a bola com o James Rodrigues, protegendo, trabalhando, tentando a jogada, tocando na bola, procurando. Era o Luiz Dias que toca na bola. Ela vem com Puerta, abre a bola, vem com Santiago. Santiago dominou, trabalhou para James. James ajeitou, a bola vem com Puerta na minha direita, inverteu na esquerda. Vai chegar Luiz Dias, ele pega na bola. Torcedor colombiano fica de pé, ajeitou na bola, boa Lerma. Vai pra entrada na área, rola a bola, trabalha a bola, Puerta, Arias trabalhou curtinho, rolou com Ramos Rodrigues para Santiago, o lateral que jogou no Bahia, traz a bola para o Ramos, lá na frente vai tentar o Córdoba, fez falta no defensor.
13: Começou
12: portuguesa. Alô, Romano.
13: Em Atlanta, Pique, começa o segundo tempo de vitória parcial do Uzbequistão, 1-0 contra o Congo, resultado que está eliminando as duas seleções, informando o grupo herculano.
12: Aí vão voltar no mesmo voo, né? Pro lugar diferente, mas volta no mesmo voo, né, Romão? Responsabilidade e compromisso para o futuro melhor grupo herculano. Mineração para um novo tempo. Ali brigando o time da Colômbia, o Ali Reza vagando da Austrália. Marcou a falta, agora vem com o Lucumi. Lucumi toca atrás agora com o Sanches. Vem pro meio, Lerma, Lerma domina, toca na frente, agora vem. Vai recebendo, tocando nela, tentando Puerta, Puerta, limpa a marcação no primeiro. Abre para Santiago Arias. O lateral tá pela ponta direita, volta a bola com Puerta, Puerta, toca, trabalha a bola vai chegar com Lerma, Lerma, Puerta, Puerta, aberta, abre a bola, toca para Ramos, na esquerda procurou, agora com Machado, Machado, Luiz Dias, o craque que joga no futebol alemão, trabalha com o Tinho, toca na bola com Ramos, Ramos vem, lá na frente Puerta, Puerta, Lerma, Lerma, trabalha, entra com Ramos, Ramos na esquerda, na ponta, canhota, vai pra ele, fundo, Luiz Dias, em cima dele na marcação da Lu, volta a bola para Ramos Rodrigues, ajeitou camisa 10, volta a bola, é para Lerma e domina que para tudo atrás do time português, a bola vai chegar, dominada Arias, gira para lá, para cá, girou para lá, para cá, pela meia esquerda, gira mais um pouco e volta, volta a bola com Lerma, toca na frente, Puerta, ajeita a bola, toca, Córdoba pedindo, a bola vai chegar, Lucumi, Lucumi domina, trabalha, toca, se movimenta, o Lerma tenta o passe, erra, mas a bola volta. Volta batendo português pra Lerma, brigou, lutou, ganhou João Neves na primeira, vai na segunda. Cristiano Ronaldo trabalhou para João Félix. Vou pro chão, Felipe, falta no meio campo. O árbitro do Paris marca a falta. 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Teve cartão aí, o Cláudio não, mano.
0: Não, ele tá pedindo, inclusive, cartão amarelo, mas o árbitro não, tá na conversa. Por enquanto aqui. Foi falta pra cima do João, né? João Félix, né? Número 11 da seleção portuguesa. 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
12: 0-0, 0-0, tá empatado o jogo. 4 jogados na etapa final. É Copa do Mundo na Itatiaia. Trabalhando Dalu, lateral que substitui ao João Cancelo. Ele toca na bola no meio de campo já. João Neves! E campeão aí. Pelo PSG, trabalha na bola, vai chegar para Mendes, Nuno Mendes procurou a jogada lá na esquerda, João Arias, voltou, marcou, ganhou, pintou o primeiro português, torcedor colombiano fica de pé e foi pro chão, o juiz australiano, Arileda Pagani, manda seguir o jogo, e vem Portugal trabalhando bola, carregando bola, tocando na bola, procurando por ali, Bruno Fernandes trabalhando, tocando na bola, procurando o companheiro, agora vem, lá na esquerda, João Félix, ajeitou Vitinho, Vitinho vem de frente pro crime, mas tá ali muito longe, abre, procura a jogada, jogada vem ali, trabalhada na frente, tentava a jogada, o Rubem Dias trabalhou, passa, pele, pele, pele, Vitinho, tem também o João Neves, abre a bola para Nuno Mendes, pela meia canhota, campo de ataque, volta tudo, a Colômbia, 0-0, 0-0, é grupo K, para fechar, trabalhando a jogada, Vitinha, Vitinha com Pedro Neto, rolou para trás da Lu, meteu na grande área, chance na de Portugal, cabeçada, tava chegando ali o Cristiano, primeiro atacante, cabeceando e a bola para fora, ficou se lamentando ali o João Félix Sanches.
11: A jogada era boa, cruzamento do Diogo Dalô pela intermediária, lado direito, João Félix foi o último a tocar na bola, a cabeçada foi para fora, tiro de meta para Colômbia, 0-0, informando o grupo herculano.
12: Está jogando o time da Colômbia, amanhã tem pra você, 16 horas já no mata-mata, 16 avos, o show do dono do gol, Marrenrique Caixa, alô Caixa, amanhã tem Canadá e África, vai estar com o Rezendão, se joga em Los Angeles, o Caixa, o dono do gol, na Copa do Mundo, na Itatiaia, aqui Estados Unidos, Canadá e México, e agora vem aqui na esquerda, Ramos Rodrigues dominou, tocou, procurou a jogada com o Machado. Machado tá marcado, vai voltar no Sanches. Tem Lucumi, bola pra ele, Lucumi. Esse Lucumi joga na Itália, no Bolonha, o zagueirão. Trabalha pra Arias, volta pra Lucumi, Lucumi. Se quiser, tem o goleirão Vargas pra jogar. E é com ele que joga. 6:50, quase 7, etapa final aqui em Miami. 0-0, Vargas, o goleiro pé canhoto, bate pra frente, meu corda, Córdoba cabeceou, bora, bateu na marcação do João Neves, vai voltar, volta outra vez trabalhando no meio, Puerta, Puerta, Arias, Arias abre para Santiago, Santiago volta para John Arias, dominou na sua intermediária, carregou, levantou a cabeça, para, pensa e vai tocar, toca atrás, Lucumi pediu e recebeu, todo mundo tenta, mas só Mercantil, é 50, mas Lucumi bateu, explodiu no português, vem Cristiano Ronaldo, Rames Rodrigo primeiro, pro Sanches, zagueirão colombiano, mandou pra frente, Córdoba, com chance, dominou, vai entrar na área, tentou de calcanhar, Diogo Dalu tirou dele, mas insistiu, brigou, lutou na frente em áreas, vai passar o Santiago, ainda ele toca na bola pro Eiro também, esqueceu a bola, deu ladrão pra seleção portuguesa, a bola vai trabalhar outra vez ali pela meia. Lá na frente, João Félix, dominou, Cristiano pediu, a bola vai chegar para ele, Santos primeiro, estica a perna e faz o corte, era um bom contra-ataque, é lá e cá, é cá e lá, trabalha a bola, vem carregando Lerma, Lerma para Córdoba, o atacante do meio não trabalhou, ele vai tocar na bola procurando o jogador, ele joga no Kras, no Bar, esse Córdoba. Lá do futebol russo, é isso, né? Da Rússia, é isso mesmo. Trabalha a bola, Lerma, Lerma, toca por um companheiro. Santiago vem, Arias na ponta direita, pediu. Atrás tem o Santiago, Arias pedindo. Ele recebe, domina, lateral, trabalha curtinho. O Rames se apresentando na armação, trabalha com Santiago. Santiago vem outra vez para John Arias. John Arias sai da ponta, vem pela meia, 0-0. Você comigo, né, Itatiaia? Obrigadão pelo carinho da audiência. 0 Portugal, 0 Colômbia. Colômbia vem para campo de ataque. Santiago toca na bola, vai procurar um companheiro. Rames vem, trabalhou, pediu de volta, recebeu de Puerta. Rames Rodrigues na direita para a esquerda. Vai chegar Luiz Dias na linha de fundo. Dominou, rolou pro Machado. Dividiu, ganhou a grande área. Insistiu na raça, na gana. Ganha a Machado, a bola para a Puerta, bateu. Dá um soco nela com os dois punhos. Goleirão Diogo Costa. Tenta sair pro contra-ataque, João Félix. Luco Mineiro. Torcedor de pé aplaude lá em Tierra Colombiana. Colômbia no ataque, é bom jogo, jogo bom. Aqui em Miami, agora para Luiz Dias. Rolou, trabalhou para Lerma, Lerma dominou na frente. Rames Rodrigues limpou a marcação do primeiro. Passou o Machado, lateral pediu. Ele toca curtinho. Agora vem com Lerma, Lerma vai procurando. O John Mara procurou a bola batida. Era o Puerta. O John Arias ali, hein? É o Arias. Bateu, o goleirão foi lá pra pegar, Claudio.
14: É, fez a defesa, essa aí, ele conseguiu encaixar. A bola anterior do Lerma veio quente, né? Só deu de soco nela o goleiro da seleção portuguesa. O Diogo Costa continua. Placar em branco aqui em Miami, mas o jogo tá bom. 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
12: E onde tem mais? Às 11 a bola rola. Às 22:45 de Dallas, Jordânia, argentino, com o Sérgio Locutor, que é nosso. Trabalha João Neves, Vitinha, quem chega primeiro para tocar a bola para Portugal. Torcedor colombiano que lota o estádio, colorido de amarelo aqui. O Hard Rock Stadium empurra o time, canta, canta, empurra. Agora vem para dominar por ali. Renato Veiga dominou, zagueirão ataca, vai. Trabalha a bola para Vitinha. Portugal ataca, Renato Veiga para Mendes. Nuno Mendes dominou, parou John Arias como lateral, fica em cima dele. Volta toda a Colômbia para marcar, dificultando a vida da seleção portuguesa. E a bola tocada no meio, Vitinha. Vitinha domina, carrega a bola, pé direito nela. Trabalhou, tocou na frente. Pedro Neto vem, trabalha com Cristiano Ronaldo. Ele toca curtinho, a bola vai chegar. Vitinha, Vitinha vem com João Neto. Outra vez, Vitinha passou o Nuno. Vem também Renato. Renato Veiga recebeu o zagueiro, abriu na esquerda. Vem Nuno Mendes, tocou na grande área. João Félix limpou, bateu no Cumi para tirar mais um. E agora vem pro Arias. Como ele é um secretário aqui do Santiago Arias, viu? Tá lá atrás agora. Volta a bola. Lucumi! Chutão pro campo na ataque. Córdoba contra Renato. Renato de cabeça voltou mal. Córdoba vem. Aí E sai o Rubem Dias com chapeuzinho, categoria. Sete tocando, selecionado português. 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Portugal ataca, Pedro Neto, canhotinho, aqui na ponta direita, domina, para, prende, volta, bora com Diogo Dalu, trabalha, bora Gotinho, vem Vitinho, tem também João Neves primeiro, toca na bola, fica pedindo por aqui o Diogo Dalu, abre os braços, pede, a bola vai chegar no Rubem Dias, hein? Lá em cima dele, por ali, o Puerta, ele recua até o goleiro, deu Costa, Renato Veiga domina com a canhotinha, o zagueiro sai tocando, volta toda a seleção colombiana, 12 minutos e meio, 0-0, etapa final de jogo. Com esse resultado, a Colômbia se posiciona em primeiro no grupo K, Portugal em segundo. Nuno Mendes leva Portugal para o campo de ataque, domina, para, prende, vai voltar, ele recua no grande círculo, a bola vem dominada por aqui, já toca na bola, Rubem Dias abriu com o Pedro Neto, passou o Diogo Dalô, vai sobrar a bola, tocando nela, carregando, trabalhando pela meia, João Neves, na minha direita para a esquerda, vem cruzamento na boca do gol, passa por todo mundo, subiu Cristiano, achou a bola, pega tranquilo o goleirão Vargas, Facenay faz a jogada certa para sua carreira. Passamos a marca de 13, etapa final de jogo aqui em Miami, 0-0, 0-0. Eita, Tiai na Copa do Mundo, obrigado pelo carinho da grande audiência, é no Radinho, é no YouTube, em todas as plataformas digitais, você em qualquer parte do planeta, nos ouvindo, obrigado pelo carinho. 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Trabalha Ramos Rodrigues, dominou, parou, prendeu, tocou, vem o Arias, Huerta também, agora com Ramos, faz o lançamento errado, chega para contar, cortou de Hugo Dalu, no peito, no chão, vai fazer o passo para receber, dominou, João Ferro pro Cristiano Ronaldo, bateu, fora do gol, já tava impedimento marcado, mas o Robozão perdeu, hein, Lucas?
11: Essa a gente não tá acostumado a ver, hein, Pique? Grande lançamento pro João Félix na esquerda e o camisa 11 serviu ao capitão, a referência. Cristiano Ronaldo tava um pouquinho adiantado e com a perna esquerda jogou essa bola pra fora. Que dureza, hein, Robozão? Não pode perder, não. Momento em que tem substituição, tá, Piquitito? Troca em dose dupla na seleção da Colômbia. Já tô vendo ali posicionado. Um é atacante, o outro é meio campista. Com a 25, o atacante Luis Suárez. Não confunda com o uruguaio. Este é o colombiano, tá? Luis Suárez com a 25. Também o Richard Rios. Ex-Palmeiras, hoje no Benfica, com a número 6. Saíram o Córdoba e o Lerma. Lerma com a 16 e o Córdoba com a número 9. Então o Córdoba sai para a entrada do Suárez com a 25 e o Lerma com a 16 sai para a entrada do Rios com a número 6. Pique.
12: Suárez tá em campo, é 25, é
11: isso.
12: Saiu o Córdoba. Gostei desse centroavantão, mas vai descansar, né? A Colômbia está classificada e tal. Agora,
1: inclusive,
12: Portugal já mexeu em duas posições. Agora também mexeu a Colômbia, pois não?
1: É, inclusive o Lerma já tinha amarelo, né, Pique? Então poderia ficar fora da próxima fase. Então tira o jogador também de meio campo, poderia ficar fora se tivesse mais um amarelo no jogo de hoje.
12: Olha a bola na área de Portugal, Diogo Dalô recua até Diogo Costa. 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Obrigado pelo carinho da sua audiência. Renato Veiga toca na bola. 16, etapa final, 0-0, 0-0. 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Agora vem ali para dominar, domina. Santiago, lateral da Colômbia, trabalha no meio com Puerta. Puerta vem, tá pedindo Rios. A bola com Arias, trabalhou, tocou Ramos, Rodrigo com Santiago. Vai na linha de fundo, vendo a chance do gol. Toque! Pra fora do gol! Jogada linda, rápida! Chegou já no primeiro lance, Suárez, Richard Rios também por ali, ele chega batendo, pisando na grande área, ela passa, olha, tirando uma lasquinha da na trave, Cláudio.
14: E que passe do nosso do camisa 10 aí do jogador que é o Rames Rodrigues. Jogou na boa, na ponta. Cruzamento pra área, apareceu o Richard Rios. Uma pena canhota. Se caprichasse um pouquinho mais, hein? O Richard Rios, hein? Jogador do Palmeiras. Sairia o primeiro gol da Colômbia. Ele chutou pra fora, Piquitito. Informando. Vale. 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
12: Vem Colômbia, Sanches, zagueiro, dominou, ultrapassa a meta do gramado. Rames pediu, bola aberta para Luiz Dias, dominou, tentou a fita, foi desarmado. Agora é contra-ataque, é trocação, é lá e cá. Tomara que o jogo melhore. A bola vai chegar por ali para dominar no meio. Diogo Dalot tocou, Vitinha pediu, recebeu, trabalhou pela meia esquerda. Cristiano Ronaldo está pedindo, João Félix está impedido. Jogador de Portugal caiu. Tá marcando uma foto, será que vem cartão por aí ou não, hein?
11: Deveria, tá, Pique? Mas é o Richard Rios, acabou de entrar, então já vai tomar uma sonora bronca do Alireza Fagani, porque deu uma levantada caprichada no Vitinha, falta desnecessária e dura do jogador colombiano. É ali um pouquinho depois da linha do meio de campo, posse de bola de Portugal no campo de ataque, Pique.
12: É falta para Portugal fazer a cobrança de muito longe. Será que o Cristiano Ronaldo vai pedir passagem?
11: Ele gosta, tá?
12: Ali o Cristiano saiu, o Cristiano tá ali, tá, né?
14: Aí ele. Ah, saiu.
12: Ele saiu. Tem Bruno Fernandes pra cobrança. Chance na bola parada, ele muito longe no meio da rua. Bruno Fernandes meteu na grande área, vai Cristiano Ronaldo, vai subir a zaga. Bola pra fora, não toca ninguém. Tiro de meta. 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Opinião de quem sabe, Alexandre Simões, 18:40, etapa final 0-0.
1: Ô Pique, a Colômbia continua melhor, né? Continua melhor. As substituições feitas aí pelo espanhol no intervalo da partida, nosso Roberto Martínez, não surtiram muito efeito, não. A Colômbia segue dominando a partida, criando as melhores oportunidades e mais próxima do gol. Além disso, tem a posse da bola na maioria do tempo, tem mais finalizações. Quer dizer...
12: Ataca a Colômbia, pintou a chance no gol! Luiz Dias bateu! Defensor português, bola vai pra fora. Outra vez chegou com o perigo Soares, entrou com muita vontade, Cláudio.
14: É, mas tá perdendo muitas oportunidades a Colômbia. Tem que matar o jogo. Agora o Soares, que entrou há pouco, demorou pra chutar. Quando chutou, foi travado pelo zagueiro escanteio Colômbia, informando o Senai, uma empresa do sistema Fieng.
12: Cobrado escanteio, John Arias recebeu, dominou, bola de Ramos na grande área, cabeçada vai pra fora. Responsabilidade e compromisso para um futuro melhor. Grupo Herculano, mineração para um novo tempo. Pode concluir o Alexandre.
1: Pois é, Pique, é isso, né? Portugal parece que está até fisicamente inferior à Colômbia, que vem encontrando facilidade para poder armar esses contra-ataques. Agora é tudo que o Cláudio falou, né? A Colômbia precisa finalizar melhor, até porque está enfrentando um grande adversário, tem grandes jogadores, e de repente, numa oportunidade aí, Portugal faz o gol e balança e atrapalha muito a vida colombiana, viu, Pique?
12: Zé, mas está empatado o jogo, 20 minutos para Portugal e Colômbia, Colômbia e Portugal. Grupo K tá ficando em primeira, Colômbia tá chegando a 7 pontos. Portugal assim, o Cabana vem, rouba Lerma, trabalhou, Lerma foi embora, agora vai ficar o Soares, vem pro lance Richard Rios, já faz o passe pra direita, John Arias dominou, entrou na área, pediu de volta, recebeu, bateu, espalma Diogo Costa. Defesa do goleiro português, Cláudio.
14: Defesa importante. Essa bola de endereço do John Arias. Já passou pelo Fluminense, hoje está no Palmeiras, joga a bola, hein? O desvio é escanteio. A Colômbia vem pra cima, vem querendo o gol, escanteio na direita, Pique.
12: Rames Rodrigues vem pra cobrança, ele escanteia a bola pelo alto, a chance da Colômbia. Ficou na grande área. Tirou o Renato, volta essa bola. De longe a batida no canto. Richard Rios, não. Quem chegou bater foi o Puerta. Foi o Puerta. Foi ele quem bateu, né? Tive a impressão que foi ele, rapaz. Que coisa, que pancada. Essa bola passou ali, ó. Um fiozinho de cabelo só.
14: Muito perto. Uma pancada do camisa número 14. Chutou de longe, né? O Porta foi pela linha de fundo. Pela direita. Agora a turma tá aproveitando pra parada, porque tem um jogador de Portugal sendo atendido. Vamos ter a parada da hidratação. Valderrama tá aqui perto da gente, né, Pico? O homem tá bravo aqui. O time dele não faz gol, Pico. O Valderrama é se jogar,
12: velho. É, tá ali. Tá comentando aqui pra o veículo, evidentemente, da Colômbia, é ido, que tem de peruca de Valderrama, que é uma grandeza. 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Opinião nesse intervalo, pausa para hidratação de Alexandre Simões da Itatiaia.
1: O Piquetito, a segunda etapa é impressionante, tá? Porque a Colômbia tem ainda mais domínio do que no primeiro tempo, perde muitas oportunidades, né? Agora são praticamente três seguidas, tem nas finalizações, tá? Se a gente for pegar, já tá 17-11 pra Colômbia. E aí a gente pode destacar sem dúvida nenhuma que o Diogo Costa, goleiro do Porto e da seleção de Portugal, é o grande nome da partida até agora, né? Tá fazendo grandes defesas, tá evitando aí esse gol colombiano. Claro, falta capricho nas finalizações colombianas, eles podem ser um pouco mais certeiros, mas de toda forma o goleiro português vive uma grande noite e vai segurando esse empate por 0-0, que para Portugal significa pouco, viu, Pique? Porque a Colômbia já é a primeira colocada da chave, com o empate mantém esse primeiro lugar, mas é quem está buscando a vitória. Isso me deixa até assim meio encucado, tá? Mas muito mesmo, porque quem ficar na primeira colocação vai pegar Gana na segunda fase e depois vai pegar o vencedor de Suíça e um terceiro colocado, que ainda tá aí para ser definido. Quem ficar na segunda colocação, Opik, pega a Croácia. E nas oitavas.
13: Olha o gol!
1: Oi!
13: Pênalti a favor da seleção do Congo na cobrança perfeita, perfeita, perfeita de Mbemba. Bola no canto, goleiro no outro. Tá na

0: 22 minutos da segunda etapa, Uissa. Agora empata o jogo em Atlanta. Congo 1, Uzbequistão também 1.
1: Romano, trazendo a igualdade, República Democrática do Congo e Uzbequistão. E alteração em Portugal, hein, Cláudio?
2: Duas de uma vez só. Saíram Vitinha e João Félix. Estão entrando, número 24, Samu Costa. Samu Costa, 24. E o 17, Rafael Leão. São as vestidas, mais duas, de Portugal, do técnico Ricardo Martins. Está tentando ganhar o jogo para ser o primeiro do grupo. Portugal precisa de um gol.
1: Então, Samu Costa, né?
2: Isso, 24.
1: E também o Rafael Leão. Já já o Alexandre Simões vai comentar as alterações do técnico espanhol da Bélgica. A bola vem na frente, Soares dominou, passou Luiz Dias, pediu. Vem Colômbia, 26 agora. Etapa final aqui em Miami, 0-0. A bola vem na esquerda para Machado. Dominou, parou, prendeu, tentou a fita. Em cima dele, tá chegando, tá dominando por aqui, trabalhando bola. A seleção colombiana, Ramos trabalha curtinho. A bola para Puerta, Puerta está marcado. Volta para o Sanches. De novo Puerta. Recuou mal, hein? Mas o Cristiano não foi. Primeiro vem o goleirão, Vargas toca na bola com o Lucumi. Outra vez trabalha a bola com o goleiro. De Vargas, a bola vai ser tocada por aqui. Richard toca na frente. Sanches vem com o Machado. O lateral recebe, tá marcado, toca no meio. Vem Puerta, Puerta com o João Arias. Dominou, clareou pro Santiago. Recebeu o lateral, parou, prendeu, vai voltar, volta a bola. Rios dominando, carregando pela meia, tocando curtinho. A bola vem Ramos, Rios domina. Tá pedindo Ramos para receber, trabalha primeiro. É o Soares, Soares tocando na bola. Tá pedindo. Por aqui o Ramos, Ramos abre na ponta, canhota, vem Colômbia dominando. Machado com Ramos Rodrigues dominou. O camisa 10 tenta a fita, 2-3 na marcação em cima dele. O Erta pediu, recebeu, tocou na bola. A bola vem com Richard Rios, limpou o primeiro. Português tocou na frente, Nuno vem, brigou com a marcação ali do Santiago. Volta Colômbia dominando, tocando na bola, procurando a jogada aqui pelo meio com Ramos, orienta, trabalha a bola com Puerta, Puerta toca na frente, Rios tentou o passe, estica a perna, Rafael Leão para ganhar, trabalha a bola, toca na frente, a bola vem, Nuno caiu, pediu falta, batalha aí pra Colômbia, vem João Arias. Com o Santiago na ponta direita, cruzou, o Soares limpou, pintou o gol, bateu, zagueiro português tirou, voltou. E o ovo da Loutida por último, responde a seleção portuguesa, cai no Cristiano Ronaldo na primeira, mas na segunda vacilou, perdeu o Ramos, ficou com a bola pela meia esquerda, já procurou Luiz Dias, cruzou na grande área, Renato tirou, voltou Ramos, uma bomba, no meio do caminho, zagueiro, Renato. Mete a cabeça na bola, ela vai pra fora. Torcedor colombiano sentiu o gol, mas foi corajoso. O selecionado português agora em Cláudio.
2: É, foi muito bem o zagueirão, hein? Zagueirão salvou. Renato Veiga salvou que seria o gol. Já vem Colômbia de novo, Pique.
1: Agora vem na grande área Luiz Dias com Ramos. Ele tem na grande área, segunda trave, a chance. Soares foi pro chão. Juiz mandou seguir, vai pintar contra-golpe, ia pintar um contra-golpe da seleção portuguesa, mas o jogo foi parado ali pelo árbitro. 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
0: 27 minutos do segundo tempo em Atlanta. Congo 1, Uzbequistão também 1.
3: México, Canadá, Estados Unidos.
1: A emoção de todos é a minha própria emoção. Obrigado pelo carinho, pela sua audiência. Noite de sábado, já com 10:07 da noite em Belo Horizonte, aqui 9:07 em Miami. É Copa do Mundo, meu amigo. É Copa do Mundo, minha amiga Ana Itatiaia. 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A bola com o Renato Veiga. Foi corajoso ali, hein? Já já vou trazer o Simões para falar das alterações dos dois treinadores. Ei, Simões, pode ser agora.
4: Ô, Piquitito, Portugal tá tentando ganhar a casa, que tá tomando um sufoco da Colômbia. O placar já é injusto, fruto da grande atuação do Diogo Costa e também da falta de pontaria dos colombianos, mas a verdade é essa, tá? Nessa segunda etapa aí, Portugal tá sendo massacrada pela Colômbia. É até estranho isso, tá? Porque se a gente for pensar tecnicamente, antes do jogo a gente destacava disso, Portugal tecnicamente é um time mais, né? É de melhor qualidade, mas de toda forma é a Colômbia que manda no jogo. Agora vamos ver a saída do Arias e do James Rodríguez, como que a Colômbia vai se comportar perdendo esses dois articuladores, né?
1: As alterações aí, Lucas.
5: Vamos lá, Piqui. James Rodríguez, falamos no intervalo, né? Saiu mancando, voltou mancando e agora é substituído. Tá saindo James Rodríguez com a número 10 na Colômbia, entrando 20, Quintero. E a outra alteração, sai o John Arias com a número 11, entra o número 5, Castanho. Mais duas mudanças nos cafeteiros, informando Unimed BH.
1: Briga lá atrás, Santiago Arias, bola pra fora, não conseguiu evitar escanteio. Então entrou o Quintero com a 20 e
5: Castanho com a número 5.
1: Castanho. Muito bem. Número 5, valeu. Vem pra cobrança do escanteio, Portugal. 31 minutos e meio passado. Ai, Tatiana, Copa do Mundo, levando emoção pra você. Hoje tem mais, hein? 11 da noite, bola rola, 22:45. A transmissão para Jordânia e Argentina, diretamente de Dallas. Hugo Sérgio vai quebrar tudo. 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Ele, o dono do gol, o dono do gol. 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Mário Henrique Caixa transmite. Canadá e África do Sul. Aí, valendo vaga para as oitavas. Mata-mata começa amanhã. Vem pra cobrança de escanteio, Portugal, é na ponta esquerda, demorada a cobrança, 32:00, etapa final do jogo, autorizada a cobrança, demorada a cobrança de escanteio, Portugal vem na bola aérea, não foi por baixo, sobra, batida e Vitinha vem pro canto. Procurou o lado esquerdo, hein, Lucas?
5: Jogada parecia ser ensaiada, né? A finalização de longe, tentou ali na gaveta o Rubem Dias, tava tentando a finalização ali, mas ela passou à esquerda do gol defendido pelo Vargas, tiro de meta pra Colômbia. Portugal tá tentando uma gracinha também, viu, Pique? Mas tá 0-0, informando o Gerdau.
1: É, foi uma batida ali no camisa número 5.
5: Foi o 5, foi o Diogo Dalô. Correção, foi o Dalô.
1: Isso, o Dalô. E vem! Colômbia para o contra-ataque, 33-12 para terminar. Emoção pura na Copa do Mundo. Itatiaia trabalha a bola. Rios toca na bola. Carregou, dominou Castanho, toca na frente. A chance, dominou Machado. Pintou o gol da Colômbia. Luizinho dominou, vai bater, demora. Para o contra-ataque, 33-12 para terminar. Emoção pura na Copa do Mundo. Itatiaia trabalha a bola. Rios toca na bola. Carregou, dominou Castanho, toca na frente.

0: organizada no time, tá chegando pouco no ataque, né? Agora o Pedro Neto arrancou essa falta já cobrada e os portugueses tentam ocupar o campo de ataque, Pique.
1: A bola volta dominada ali no meio de campo, Vitinho entra na barra, toca na frente, a bola vai chegar no Cristiano Ronaldo, tabelou de volta, a chance, o cruzamento, zagueiro colombiano tirou, Rafael Leão tentava ficar com a sobra, tava chegando o defensor colombiano, Cristiano Ronaldo reclama. Fica reclamando, o telão mostra o Cristiano, não concorda com o árbitro. Arileza Fagani da Austrália reclama muito o Cristiano.
2: Olha o gol!
1: O gol, liga lá!
2: A jogada pela esquerda da seleção do Congo, o cruzamento para a área, Maieli se antecipando ao goleiro Nematov, mandando para o fundo das redes. Tá!

0: Havaí e Atlanta. Congo 2, Uzbequistão 1.
1: Vem Colômbia, apertou a chance do gol. Rios toca na esquerda. Vem trabalhando para o cruzamento. Errado. Tava o Quinteiro por aqui cruzando errado. Defesa portuguesa tira. Vale. Essencial em viver a emoção do esporte. 35. Lançamento pro Leão. Rafael Leão vai chegar. Vai pro chão. Fica reclamando de falta. Brigou. Lutou com o colombiano. Rato para. Marca a falta. Lucas Sanches.
2: Falta a favor de Portugal. E ele até chega perto ali para dar uma acalmada nos ânimos. A falta foi para cima do Rafa Leão, tentando escapulida pela ponta esquerda. Quando foi fazer a proteção, recebeu a carga do Santi Arias. Também tá marcando tudo que pode o Santi Arias, mas dessa vez foi falta. A posse é de Portugal do lado esquerdo do ataque, Piqui.
1: Tenta Portugal, caiu o português, a falta está marcada. Torcida colombiana reclama, todo o estádio, maioria absoluta de colombianos. 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Reta final de jogo, 36. 9 para terminar o tempo regulamentar. 0 a 0, Portugal.
3: Piquitito.
1: 0 Colômbia, diga.
3: E esse gol da virada de Congo aí, o Simões pode me ajudar, mas Congo com essa vitória classifica, hein, Simões?
4: Isso, tô fazendo até essa conta aqui, viu, ô Cláudio, mas Congo vai a 4 pontos e pode vai tirando alguém. Isso, vai tirando alguém aqui que tá com 3. Eu tô fazendo essa conta aqui para poder ver quem que Congo tá tirando da segunda fase.
5: Oi. Nesse momento, tira o Irã.
4: Tira o Irã, né, que tem 3.
5: Isso.
4: O Irã, ele tem 3 pontos e 0 de saldo no grupo G, foi o terceiro colocado.
1: Portugal vem para o cobra-ataque, cruzamento e a falta de ataque favorece a Colômbia. 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Placar KTO na Copa do Mundo, grupo K aqui em Miami, 0 a 0, Portugal e Colômbia.
5: 35, quase 36 do segundo tempo e de virada em Atlanta, o Congo vai vencendo o Uzbequistão 2 a 1.

Colômbia, Colômbia vem pro campo de ataque, pra cara de 0-0, você comigo na Itatiaia, dominando o Quinteiro, carregou na perna canhota, encostou o Rios. Ele perde, mas o Quinteiro vem dominando. Pra lá, pra cá, volta no Richard Rios. Que toca pro Irta, vem trabalhando na frente, tava o Soares. A bola vem no Santiago Arias. Recua, tudo até o zagueiro Lucumi. Lucumi trabalha, toca no meio, Puerta vem trabalhando agora com o Quinteiro. Quinteiro tenta, abre. Soares é quem recebe, domina, abre. Na ponta direita, Santiago Arias. Vai voltar, volta a bola. Rios vem dominando. O volante toca na frente.

0: vai chegar dominada outra vez ali com Santiago. Colômbia tenta fazer a troca de passe da intermediária, de pé em pé, tem talento. Lucumi para Sanches, torcedor gosta. Bola tava na direita, girou, rodou, chegou na esquerda. Quinteiro vem, trabalha com Luiz Dias, vai voltar com Rios. Rios trabalha para Quinteiro. Quinteiro na maçã, fez o passe, procurava Soares. Tira para ali, Renato Veiga, volta, volta essa bola. Huerta dominando, trabalhando, tocando a bola. Rios, Rios na frente, Quinteiro vem, volta, volta o Luiz Dias. Para Rios na frente, tira, Portugal ganha a defesa, trabalha a bola, Vitinha vem. O passe é com Pedro Neto. Vai encarar por aqui o Sanches, ele para, prende já cansado. Também o time português. Muito calor o dia todo aqui em Miami. 39, quase 40. Bola com Pedro Neto para passar o Diogo Dalu. Já volta toda, a Colômbia mais cadenciada. A disposição tática e técnica da equipe portuguesa. A bola solta ali. Nuno dominou, trabalhou, tocou, tá pedindo pé de bola sempre ali. Rafa Leão, ele vem pra bola, toca Nuno, Nuno vem outra vez na frente. Rafa vem, dominou, Vitinha, passou João Neves, pede, recebe Diogo Dalu, abre com Pedro Neto, recebeu Pedro Neto, dominou, encarou Machado, pé canhoto, vai bater, outra fita, preparou, abre na esquerda, bola boa, boa bola, chegou Portugal, Nuno Mendes, Rafael Leão tá no lance, tentou a fita, o Rafa Leão cruzou. Chance de Portugal, vem Dalu, dominou, vacilou, perdeu, insistiu, ganhou, pintou a chance no gol, cruzamento. Sanches sobe e tira. Aí vem pra ajudar a defesa aqui Luiz Dias. Português toca na bola, tiro de meta, esporte. 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Logo mais tem para você também, daqui a pouquinho. 11 da noite, transmissão começa às 22h45, direto de Dallas, Jordânia e Argentina. 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E amanhã começa o mata-mata. 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Na Itatiaia, Canadá e África do Sul, direto de Los Angeles. Vamos às alterações, mais uma, né? É isso?
1: É, na Colômbia aí. E teve amarelo pro Huerta, número 14. Isso. Mas trocou lateral, né, Lucas?
2: É, primeiro teve esse amarelo para o Huerta, pisão feio, tá? Pra cima do João Neves. E agora a substituição que você destaca, Rezende, é o Munhoz. Munhoz com a número 2, tá se aprontando aí pra entrar. E quem vai sair é o Santi Arias com a número 4. Troca do lateral direito na Colômbia e a última substituição do Néstor Lorenzo.
1: Munhoz, número 2, muito aplaudido, hein, Pique? Você já falava. Já fez gol na Copa do Mundo, muito querido. O lateral direito entrou agora no finalzinho.
0: Jogando até mais ofensivamente. Bola para Cristiano Ronaldo. Quase que eu não falei o nome do robozão, hein? 42, etapa final, 0-0, 0-0. 0 Colômbia e Portugal, 0-0 Colômbia e Portugal. Bola com o Quinteiro, pra lá, pra cá, olhou. Faz o passe, é bola boa. Vem ele, Munhoz dominou, parou a defesa de Portugal, pintou o cruzamento, a chance do gol. Subiu Luiz Dias, zagueiro pra tirar, Cláudio.
1: Salvou. Zagueiraço, hein? Rubem Dias é um zagueiraço, não é à toa, cara do Manchester City da Inglaterra. É bola de Colômbia em cima ainda.
0: De novo, a bola na esquerda, Quinteiro cruzou, a chance do gol. Goleiro tiro de pé, sobra! Chegava Soares, vinha Rios também. O Soares tentou de bola, pegou bonita, ela subiu sobre o travessão. Cláudio Rezende.
1: Não faz. A Colômbia não faz, Pequetito. Mais uma chance dentro da área. O goleiro já estava batido. O Soares pegou mal na bola. O atacante do Sporting de Portugal. Joga lá no outro país do adversário, né? Joga no país adversário aí, no time do país adversário. Soares perde a chance a Colômbia de fazer 1-0.
0: 0-0, torcedor colombiano canta. Ouçam só! A festa é da Colômbia! Terra bonita, que eu amo.
3: Ô, Piquitinho.
0: Amo o El Pueblo colombiano, pois não?
3: Olha só, nós com essa vitória do Congo, nós estamos tendo a Bósnia, Paraguai, Equador, Suécia, Congo e Gana chegando aos 4 pontos, 6 seleções. Da turma que tem 3, Senegal tem a melhor campanha com mais 2, seria o 7º. E o Irã, nesse momento. momento é a oitava melhor campanha. Só que falta a gente ter a definição do grupo da Argentina, né? Porque a gente tem um Argélia e Áustria que, se terminar empatado, os dois vão aos 4 pontos e aí o Irã ficaria fora. Então, quer dizer, com esse gol do Congo, ele tá tirando a Coreia do Sul. Aí o Irã ainda tá com a oitava campanha, mas 11 da noite lá em Kansas a gente tem Argélia e Áustria. Se empatar, aí o Irã fica fora. Ele tem 3 pontos e 0 de saldo.
0: E aqui 44, tô de olho no homem ali, no 4-4, Saíde Martínez, que é de Honduras, pra ver quanto já cresce. Primeiro tempo foram 3, né? 3 minutos. A bola com o Renato veio, tocou errado. Quinteiro recupera, trabalha a bola vem. Domina, vem no Cumi pro campo de ataque. O zagueiro tá como meia. Abre a bola pra direita. Vem Quinteiro. Da direita pra esquerda é bola boa. Pra receber, pra dominar. Soares toca na bola, trabalha a bola. Tá procurando o Richard Rios. Volta a bola com o Soares. Gira o corpo, trabalha, toca, toca pro Erika Pérez. A bola vai chegar. 5, vamos até 50. Bola aberta pra direita. Chegou por ali. Pro cruzamento na grande área. Quem cruzou foi o Munhaz. E sobra com o lateral Macedo. Disputou com o português, ganha escanteio a Colômbia.
1: Escanteio. Foi ali, no esforço, o lateral esquerdo da Colômbia. O Machado conseguiu o escanteio. A torcida colombiana vem. A torcida colombiana vem junto. É escanteio na esquerda.
0: Escanteio batido, a bola chega. Quinteiro dominou pela meia esquerda. Cruzou na segunda trava, chance.

0: dele só cabeceia, mas estava em impedimento. Será que é um impedimento semiautomático? Impedimento foi marcado, hein? Fiquei na dúvida.
1: Sei não, hein?
2: Não parece não, viu, Pico? Parece que tava em condições, viu?
1: É, pra mim também tava em condição o Sanches. O VAR vai confirmar esse gol aí. Agora a mexida no Portugal. Vamos ver se ele vai confirmar o gol. Vai sair o 25. Em Portugal vem o meia dúzia Nunes, número 26. Vamos ver agora. De olho no VAR, hein?
0: O VAR está checando, pra mim foi gol. Ele marca impedimento, ele tá com o braço erguido.
3: Olha o gol!
0: Vai, Romano!
3: Contra-ataque da seleção do Congo, recebe a bola e Oniuissa, batida!

0: acréscimos do jogo, aos 45, uma batida no canto seca, sem chances de defesa, amplia o Congo e Atlanta, Congo 3, Uzbequistão, Uzbequistão 1.
1: Rafael Leão entrou na área, bateu cruzado, passa a esquerda do gol.
2: Explorando a velocidade pela ponta esquerda, ele entrou para isso. Colocou a bola na frente o Rafa Leão e foi-se embora. Ligou o turbo, mas a finalização à esquerda do gol da Colômbia foi no detalhe, hein? E Piquitito, Matheus Nunes, que entrou agora há pouco, é brasileiro, tá? Nascido em São Gonçalo, no Rio de Janeiro. Naturalizado português. Dá sequência aí essa cena, né? Um tanto de brasileiro que defende a seleção de Portugal. Já foi Deco, já foi Pepe. Agora, Matheus Nunes é o nome da vez.
1: 48. 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Derreta final 0 a 0. Para Portugal e Colômbia, Gruber, Colando, Mineração para o novo tempo. Portugal ataca. A bola com a jogada do Matheus Nunes. Tentou a finta. Foi desarmado. Aí o chutão, a bola para fora, remisso para Portugal. Reta final de jogo, joga até 50-49, vai terminar Unimed BH 55, nosso tempo é feito de cuidado. Olha o telão mostrando o lance, torcedor se revolta, ainda tem tempo de fazer o gol. A bola vem, Quinteiro trabalha, Rios pede, bola vem pro meio. Huerta dominou, vai carregando, a Colômbia chega com perigo, quem sabe o gol no finalzinho. Luiz Dias dominou, rolou para trás, Huerta bateu, explodiu na zaga, voltou, Soares ajeita, trabalha a bola, Quinteiro, Quinteiro na frente, o goleiro sai de Hugo Costa, para firme defesa, Claudinho.
3: O impedimento ali, Piquetito, Simões, é porque o jogador calça 43. Se ele calçasse 42, ele não estava impedido, Simões. Mostrou aqui no telão um lance muito ajustado, mas muito ajustado. Um pouquinho ali, o pé dele, um pouco à frente. Impressionante, viu, Simões?
4: É, Cláudio, não tô convencido ainda não, viu? É, tá mostrando aqui, realmente. É esse tipo de...
1: É a ponta da chuteira, né, Simão?
4: É, a pontinha da chuteira, mas essa linha tem que ser mais grossa, né? Não tirou vantagem nenhuma, né? Quer dizer, o impedimento não pode ser analisado dessa maneira, por mais que seja uma tecnologia de última geração, um gol desse ano, mas também tá fazendo pouca diferença, né? Só pra Colômbia não ser 100%, né? Mas tá passando em primeiro e Portugal em segundo, né?
1: O gol do capitão Santi, de cabeça. O VAR invalidou. 50 minutos, vai terminar, hein? 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Vai terminar. Já, já vamos anunciar o melhor em campo pelo Itatiaia. E já, já também tem o Gusserro, direto de Dallas. Com as emoções de Jordânia, Argentina. Tem no jogo aqui no Rock Stadium. 0 pra Colômbia. Jogou bem. 0 pra Portugal. Termina o grupo K. Ainda tem jogo que o Romano vai formar. Agora assumindo o comando da transmissão, ele,
3: Claudio Resende. 10:28 em Belo Horizonte, 9:28 em Miami. Nada de gols, a Colômbia passa em primeiro. Colômbia, primeiro lugar do grupo K. Duelo Colômbia 0, Portugal 0, aqui no Rádio Rock Stadium, completamente lotado de colombianos que comemoraram aqui. Primeira colocação fica com a Colômbia. Portugal avança em segundo lugar. Tempo e placar de jogo, Congo, República do Congo, está classificando, Romano.
0: É isso aí, estamos nos acréscimos. O árbitro deu 8 minutos de acréscimo, já temos 6 desse tempo acrescido e Congo vai vencendo por 3-1. Com detalhe, Cláudio, depois de 52 anos, a República Democrática do Congo, que tinha outro nome, volta a jogar um mata-mata de Copa do Mundo pela primeira vez e tem mais, conquistando sua primeira vitória em sua participação na história da Copa do Mundo. 6 minutos, faltando 2 para terminar o jogo em Atlanta.
3: Muito bem, vamos eleger aqui o melhor em campo na Itatiaia. De um jogo sem gols, mas muito movimentado. Na sua opinião, Alexandre Simões, quem foi o melhor em campo?
5: Ah, Cláudio, o jogo não teve gols por causa dele ou por culpa dele. Diogo Costa, o goleiro português, fez grandes defesas. Os colombianos poderiam ter caprichado mais, mas o Diogo Costa fechou o gol, viu, Claudão?
3: Diogo Costa, goleiro de Portugal, é o voto do Simões. E você, Lucas Sanches?
2: Acompanha o professor Diogo Costa.
3: Piquitito.
1: Ah, ele defendeu tudo que foi, né? Foi muito bem. Ele foi o melhor em campo. E o Cristiano Ronaldo, eu praticamente não falei o nome dele na partida.
3: Decepcionante. Participação do Cristiano Ronaldo nessa partida de hoje. Ele que, contra o Uzbequistão, fez gols, mas hoje passou em branco e Portugal, que era o favorito desse grupo, passou em segundo. Então a gente vai ter na próxima fase Portugal contra a Croácia. É isso mesmo, Portugal e Croácia.
0: O Claudão.
3: É, já duelo de 16 avos. Então o goleiro, o Diogo Costa, eu também voto nele. Foi o melhor em campo aqui, Simões.
5: E olha só, você tá falando aí desse Portugal e Croácia, tá? Que é o jogo 5 da segunda fase. O jogo 6 é a Espanha contra o segundo do grupo J, que é o último agora, o da Argentina, que vai ser decidido, né? E a decisão do segundo lugar fica ali entre Áustria e Argélia, que se enfrentam. E a Áustria joga pelo empate, se empatar da Áustria. Então, olha o que está acontecendo no chaveamento do outro lado, tá? O jogo 1
0: acabou.
5: Oi.
0: Simões, termina em Atlanta. Vitória da República Democrática do Congo de virada, 3-1 para cima do Uzbequistão e classificação dos africanos.
5: Pois é, olha o que está acontecendo, Claudão. O jogo 1 é Alemanha e Paraguai. Quem passar pega o vencedor do jogo 2, que é França e Suécia. Então nós já podemos ter nas oitavas uma Alemanha e França. E mais para baixo, o que que acontece? A gente tem o jogo 5, é Portugal e Croácia. O jogo 6 é Espanha e o segundo do grupo J, que pode ser Áustria ou Argélia. Quer dizer, o vencedor de Portugal e Croácia pega o vencedor de Espanha e Áustria ou Argélia. Então a gente pode ter um Portugal e Espanha já nas oitavas de final. Quer dizer, 4 seleções que chegam aí no grupo das favoritas, principalmente França, Espanha e Portugal, e a Alemanha, uma grande força, tetracampeã do mundo, já se matam logo nas oitavas. E o melhor da história, Cláudio, é lá do outro lado, nós não temos nada a ver com isso.
3: O outro lado ficou pesado, hein? Ficou pesado com a ida agora de Portugal. Portugal vai pro outro lado. Então teremos Portugal e Croácia. Portugal e Croácia. E a seleção da Colômbia vai enfrentar a Gana. É a informação de agora aqui da FIFA. Colômbia contra Gana. Eles ficam do nosso lado agora, né, Simões? Colômbia pode inclusive enfrentar a Argentina mais adiante. A Colômbia fica lá embaixo no nosso chaveamento.
5: Isso. Vamos passar.
3: O Brasil tá em cima. Isso. Vamos lá.
5: Vamos passar os chaveamentos. Olha só. Do lado do Brasil, embora seja o jogo 9, Brasil e Japão. Quem passar de Brasil e Japão pega Costa do Marfim ou Noruega. Tá? Aí a gente tem México e Equador. Ok? Quem passar de México e Equador vai pegar o vencedor de Inglaterra, aí um terceiro colocado que só vai ser decidido depois dessa definição aí das contas do grupo J. Mas de toda forma, o Brasil passando pelo Japão pega a Costa do Marfim ou Noruega nas oitavas. Aí nas quartas pode pegar México ou Equador ou Inglaterra, que aparece aí como a mais forte, ou um terceiro colocado. Aí mais para baixo aí, Argentina e Cabo Verde. Quem vencer Argentina e Cabo Verde pega o vencedor de Austrália e Egito. Mais para baixo, Suíça, e aí nós vamos ter o adversário da Suíça decidido também depois que acontecerem os jogos. pega o vencedor de Colômbia e Gana. Tá? Colômbia e Gana. Então, até agora, o chaveamento do Brasil tem como seleção mais forte aí a Inglaterra. Da Argentina, até agora tem Cabo Verde, Austrália, Egito, Suíça, Colômbia e Gana. Os caras, além de tudo, são sortudos, hein, Claudão?
3: É, a Argentina aqui se deu bem, Pico.
1: Ah, esse chaveamento, eu posso falar, Simões?
5: Ah, claro.
1: É a baba do boi cansado pra Argentina. Com todo respeito, não gosto de falar isso, mas pelo amor de Deus, é uma teta, né, meu?
3: Pô. É, mas nas quartas de final podemos ter uma Argentina e Colômbia. A Colômbia jogou bem a equipe.
1: Ah, mas nós vamos tirar a Argentina na semifinal. Porque semifinal pode ser Brasil e Argentina, não pode?
5: Pode. Isso. Agora, do outro lado, Claudão, o que que nós temos? Ah, Alemanha e Paraguai pega o vencedor de França e Suécia. África do Sul e Canadá, o vencedor de Holanda e Marrocos. Portugal e Croácia, o vencedor de Espanha contra o segundo do grupo J, que pode ser Áustria ou Argélia. Estados Unidos e Bósnia vai pegar a Bélgica e um terceiro colocado que a Bélgica vai enfrentar.
3: Ô, então, Simões,
5: oi.
3: A FIFA acaba de confirmar aqui Bélgica e Senegal e do outro lado Inglaterra e Congo. Estão esperando agora. Espanha espera um adversário e Suíça espera um adversário. Serão aí os adversários do grupo da Argentina, né?
5: Isso, é porque eles têm 565 combinações, né?
3: É.
5: E aí, a partir do momento que os jogos vão acabando, eles têm que botar aquilo ali pra funcionar, pra poder ver pra onde esses terceiros colocados vão sendo direcionados. Então, quer dizer, México, Equador, Inglaterra e Congo. Daqui sai o adversário da turma do chaveamento do Brasil nas quartas de final. Nas oitavas, o Brasil, que encara o Japão, pega o vencedor de Costa do Marfim e Noruega. E lá embaixo, ô Claudão, a Bélgica também se deu bem, viu? Vencedor de Estados Unidos e Bósnia, Bélgica e Senegal. Quer dizer, a Bélgica tá aí com um caminho bem, bem tranquilo pra poder chegar às quartas de final, pelo menos teoricamente, né? E eu acho que o chaveamento mais complicado aí, quem pegou, acabou sendo Portugal, viu, ô Claudão? Porque terá pela frente aí, muito provavelmente, se passar pela Croácia, uma Espanha, e a gente pode ter uma Alemanha e França também nas oitavas de final. Então, quer dizer, a Copa vai tendo aí as suas definições e falta a gente definir o adversário da Suíça e o adversário da Espanha. O adversário da Suíça, se empatar a Áustria e a Argélia, os dois classificam. A Áustria como segunda colocada, e aí a Áustria vai encarar a Espanha, e a Argélia como terceira colocada com 4 pontos, aí a Argélia vai cair no lado da Suíça.
3: O curioso aí, Simões, que é melhor ficar pra baixo, né? Do segundo vai pegar a Espanha, o terceiro vai pegar a Suíça.
5: Pois é, olha que coisa curiosa.
3: É.
5: Só que pra Áustria não tem como ela ficar na terceira posição. Sabe por quê, ô Claudão? Porque a gente já tem uma seleção com 3 pontos e 0 de saldo, que é o Irã. A Áustria tem 3 pontos e 0 de saldo. Se ela perder, ela vai a menos 1. Aí ela fica fora. Então, ou ela vai como segunda colocada e não tem mais como ser primeira. Ela pode até empatar com a Argentina em pontos, mas ela já perdeu pra Argentina. Ou ela vai como segunda, ou ela não vai. Aí é melhor encarar a Espanha do que ficar de fora da festa, né?
3: É, com certeza. Com certeza. Tá aí, então. Chaveamentos da Copa do Mundo. A Colômbia tá em primeiro no grupo, vai pegar a Gana. Portugal vai pro lado pesado, hein? Portugal no Cristiano Ronaldo enfrenta a Croácia do Luka Modric. Já nas 16avas de final. A Itatiaia contando tudo daqui a pouco, hein? Daqui a pouco tem o Hugo Sérgio. O Hugo Sérgio tá prontinho lá, hein? Tá prontinho em Dallas. Ele com Pedro Avila e todo o nosso timaço pra transmissão da Argentina. Argentina hoje vai poupar a moçada lá, né? A Argentina já tá de boa, tá com 6 pontos, mas a Argentina em ação daqui a pouquinho na Itatiaia pra definição dos últimos colocados. Simões, pra gente fechar aqui, Colômbia e Portugal. A Colômbia fez o gol, não valeu. O VAR anulou o gol por milímetros. no impedimento do zagueiro Sanches. Mas Portugal ficou no lucro com esse 0-0. Poderia ter perdido o jogo, né, Simões?
5: É verdade, Cláudio. Poderia ter perdido o jogo. A Colômbia jogou muito melhor. Preocupante, tá? Portugal não fez uma grande primeira fase. E a gente diz isso nos confrontos em que encarou equipes de um nível técnico razoável. Não podemos nem dizer do Congo, né? O Congo é uma equipe que empatou com Portugal na primeira rodada e Portugal empata com a Colômbia também, vai invicta a segunda fase da Copa do Mundo, mas um futebol muito abaixo de quem chegou aí aos Estados Unidos, México e Canadá, carregando a fama de ser uma das favoritas ao título da Copa do Mundo. Tô pra te dizer, viu, ô Cláudio, que da turma apontada como favorita, e aí a gente tem um grupo seleto aí de França, Espanha, Portugal e Argentina, Portugal é sem dúvida nenhuma a grande decepção dessa fase de grupos nessa Copa de 2026.
3: É, ganhou um jogo só, né, Simões?
5: Não, Uzbequistão só. É, ganhou um jogo do Uzbequistão. E os jogadores, né, e a gente destacava aqui, pô, Portugal tem vários jogadores atuando em grandes clubes da Europa, né? No PSG, jogando no City, jogando no Barcelona, jogando no Chelsea, no Manchester United, quer dizer, é um time com muitas estrelas, mas estrelas apagadas até agora. Até mesmo Cristiano Ronaldo, que fez 2 gols no Uzbequistão, mas como destacou o Piquetito, falou muito pouco o nome do CR7 nesse jogo, viu, Cláudio?
3: É, o CR7 ficou devendo. Agora, a Colômbia, ô Simões, não pode se dar o luxo de perder esse tanto de gols que perdeu daqui em diante na Copa, né? Agora é eliminatório, Simões.
5: Exato, até porque mata-mata é muito cruel, né, o Cláudio? Agora, você sabe que o mata-mata tá com uma curiosidade, ô Cláudio? A gente tem um lado europeu e um lado sul-americano, olha só. No lado em que está o Brasil, estão ainda Equador, Argentina e Colômbia. O Uruguai foi eliminado, né? E só o Paraguai tá do outro lado. Da Europa, no lado daqui onde estão Brasil, Argentina, Equador e Colômbia, a gente tem a Noruega, a gente tem a Inglaterra e a gente tem a Suíça, tá? Nesse lado aqui, 3 seleções. Já do outro lado, que a gente tem só o Paraguai entre os sul-americanos, a gente tem a Alemanha, a França, a Suécia, a Holanda, Portugal, Croácia, Espanha e a Bélgica. E ainda pode ter a Áustria e tem a Bósnia. Quer dizer, um lado totalmente dominado pela Europa, o outro lado com maioria da América do Sul. E aí eu acho que a gente pode ter mais uma final entre essas duas grandes forças se enfrentando, viu? Um europeu vindo de um lado, um sul-americano vindo do outro. E tomara que esse sul-americano, o Pique falou aí de pegar a Argentina na semifinal, eu acho que pode ser um Brasil e França pra gente ter uma vingança completa, viu, Claudão?
3: É, podemos ter, né? Podemos ter um Brasil e Inglaterra aqui mesmo em Miami, nas quartas de final, Peguetito. E se passar da Inglaterra, podemos ter um Brasil e Argentina nas semifinais lá em Atlanta.
1: É praticamente pelo chaveamento que passou o Simões agora e que você já tinha falado comigo hoje pela manhã aqui onde estamos. E o Simões acabou complementando. Além de tudo, eu ia falar a palavra, mas deixa. A Argentina também, vou te contar. É boa, é um time talentoso. Mas vá ter sorte assim lá na minha terra em Monte Santo.
3: Mas às vezes, Simões, não é até. É bom, né? O time começar a pegar equipes mais fortes, porque senão engana muito na Copa também, Simões.
5: É, porque aqui a Suíça, né, Cláudio? O terceiro que a Suíça vai pegar é o Irã ou a Argélia, né?
3: É.
5: Ou Irã ou a Argélia. Então quer dizer, olha só os 8 times ali do chaveamento da Argentina até a semifinal. Cabo Verde, Austrália, Egito, Suíça, Irã ou Argélia, Gana e Colômbia. A Colômbia, eu acho que é a melhor dessa turma aí, né, Claudio?
1: É a melhor ranqueada, Simões, é a melhor ranqueada.
5: Sim, sim. É. E tecnicamente também, Egito lá tem o Salah, mas não é eu acho que uma seleção que coloque medo na Argentina, realmente é a Argentina, porque o Brasil, Cláudio, olha só, o Japão é uma boa seleção, né? Costa do Marfim, Noruega. Noruega, pô, tem um time aí, tem destaques individuais que são muito decisivos. Pode pegar uma Inglaterra, né, cara? Ou o México, que é um país sério, mas a Inglaterra, que tem um timaço, quer dizer, é um lado complicado, né? Agora, a Argentina, vou te falar, viu? A turma deu uma sorte, mas uma sorte tão grande, que estão chamando a Argentina até de Palmeiras, viu, Claudão?
3: É. É verdade, no sorteio, Palmeiras toma da sorte, né, senhor? Mas o detalhe, a Argentina tá se dando ao luxo de poupar o time hoje. Daqui a pouquinho, o Hugo Sérgio vai chegar aí com o jogo da Argentina, porque a Argentina já tá em primeiro lugar do grupo, com duas rodadas apenas. Valeu, Simões. Obrigado aí pela participação. Teremos aqui em Miami. Eu peguei o título. Vamos acompanhar a Argentina aqui, viu, Simões? Na próxima fase.
5: Pois
3: Argentina
5: é.
3: Cabo Verde. Vamos ver se o Vozinha segura a Argentina, né?
5: Isso, e seca aí, viu, Claudio? Hoje não adianta nem secar, que eles já são primeiro, poupar o time. Quer dizer, não vão perder tempo de secar a Argentina, não. Vão concentrar tudo a partir da segunda fase e com você e Piquitito representando a gente aí pra secar eles.
3: Nesse momento, Simões, 29 graus. É 9:45 da noite. 29 graus aqui em Miami. Suando bicas. Eu, o Piquitito e toda a equipe da Itatiaia. Terminada aqui. É a nossa primeira jornada, Pico. E aí?
1: Um abraço ao nosso presidente também, Gustavo Drummond, gente da melhor qualidade.
3: Tá aqui presente.
1: O JP Merim também esteve por aqui. Um abraço. Obrigado a todos.
3: Tá aqui. Nossa equipe da Itatiaia em Miami. Um abraço a eles também. Primeira jornada esportiva. Piquitito da rua. Não teve gol aqui, não, hein? 0 pra Colômbia, 0 pra Portugal. Agora a gente vai para Dallas, pra Argentina e Jordânia, com o Locustor, que é nosso na Itatiaia.
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0: Rádio de Minas, os caminhos de todos os continentes, mais uma jornada esportiva aqui na Itatiaia, Copa do Mundo, a emoção com todo o primeiro time do rádio aqui direto de Dallas, Dallas Stadium, Grupo J da Copa do Mundo, Argentina encarando a Jordânia, é o fechamento da primeira fase da Copa do Mundo, e a Rádio de Minas marca a presença aqui direto dos Estados Unidos, Dallas Stadium, a bola que rola na rede da SAT no aplicativo do YouTube. No YouTube vem com a gente, Itatiaia Oficial e Itatiaia Esporte. Estádio climatizado, a temperatura aqui em Dallas na casa de 35 graus, muito calor, mas tudo tranquilo aqui no Dallas Stadium. E já já a bola rola às 11 horas. O pontapé inicial vem com a gente, vem com todo o primeiro time do rádio. É a Itatiaia na maior Copa do Mundo da história. A Itatiaia na sua 16ª Copa do Mundo consecutiva. De imediato, aqui na Rádio de Minas, levando essa emoção até você na Itatiaia, já foi gol. E a Best veste cada momento nessa jornada, destacando, escalando pra gente a Argentina. Vai poupar geral, a Argentina no pedaço, vai pintar daqui a pouco no campo de jogo. Um forte abraço, meu, boa noite a você. Alô, Pedro Abílio.
1: Um abraço pra você, Hugo Sérgio. Alô, ouvinte da Itatiaia. Se todo mundo espera alguma coisa de um sábado à noite, é no embalo que a gente vem aqui na Rádio de Minas. Nos embalos de sábado à noite, Scaloni está preservando Messi e parte dos titulares da Argentina, classificada após as vitórias no Kansas contra a Argélia por 3-0 e aqui mesmo em Dallas, no início da semana, 2-0 contra a Áustria. 6,5 gols de Lionel Messi, que saiu aos 35 minutos do segundo tempo no primeiro jogo e jogou os 90 na segunda partida. 18 gols, o maior artilheiro das Copas do Mundo, deve sim entrar no segundo tempo, conforme o próprio Scaloni disse ontem na sua entrevista coletiva, Hugo. Vamos à escalação então com peças alternativas. Assim joga a Argentina aqui em Dallas. Mantido o goleiro Emmanuel Martinez, Dibu Martinez, veste a 23. A defesa da Argentina terá Marcos Senesi com a camisa de número 2, Nicolas Otamendi é o capitão com a 19, Tagliafico, camisa de número 3. Aí uma tendência especulada pela imprensa argentina, Giuliano Simeone vai jogar como um ala pela direita, camisa de número 17, Giuliano Simeone. Os volantes são Ezequiel Palacios, 14, e Leandro Paredes, número 5. Nico Paz, camisa de número 18 de um lado, Giovanni Lo Celso, com a camisa de número 11 do outro. Atacando a Jordânia, Lautaro Martínez, 22, e Julian Álvares, com a camisa de número 9. Esta é a Argentina, informando o grupo Herculano.
2: Espera alguma coisa,
0: é sabadão de futebol aqui na Itatiaia, jogo que começa no horário de Brasília. Às 11 horas daqui a pouquinho, pontapé inicial, faltando 9 minutos para a bola rolar e jogo que só termina amanhã, trazendo a Jordânia pra gente nesse grupo J, que vai pintar no gramado já já. Um forte abraço a você. Aquele abraço e boa noite, Thiago Reis.
3: Sérgio, um abraço pra você, nosso, um abraço pra quem se liga na Itatiaia. Vamos falar da seleção jordaniana, Itatiaia aqui na maior Copa do Mundo de todos os tempos.

seleção da Jordânia, que até aqui não pontuou no Mundial, em 2 jogos, 2 derrotas. Perdeu para a Áustria na estreia, 3-1, e depois derrota para a Argélia, 2-1. Agora tentando o improvável, pontuar diante da seleção da Argentina. A Jordânia está sim escalada para o confronto, para escalar uma montanha, para enfrentar.

0: Laila, camisa de número 1, goleiro da seleção de Jordânia. Aliás, todos os jogadores fora dos grandes centros, né? Atuando na própria Jordânia, no Catar. Ninguém em grande centro, ninguém de destaque. São três zagueiros para tentar segurar o ímpeto da seleção argentina. Nassib é a número 3. Al-Arab é a número 5. E o outro zagueiro, Abu Dharab, é a número 4. O meio-campo, pela direita, 23, Haddad. 23 é o capitão da seleção da Jordânia, Haddad. O 21, Al-Rabideh. Al-Ranet tem a camisa de número 21. O número 8 é Al-Rajdan, também jogador do futebol do Catar. A seleção da Jordânia para este compromisso contra a Argentina tem o número 20, Abu Dharab. Abu Dharab tem a camisa de número 20. Seleção jordaniana tem ainda o 11, Fakhouri. Fakhouri tem a número 11. Alouan tem a camisa de número 9. O 24, Al-Azaize, é o camisa 24, atacante da seleção da Jordânia. Treinada por Jamal Selami, é a seleção jordaniana. Informando, Gerdau Gol.
1: Dali Thiago Reis, sendo executado o hino nacional da Jordânia, equipes no campo de jogo e o pontapé inicial daqui a pouquinho. Tá faltando pouco fechamento na primeira fase da Copa do Mundo, comentarista Itatiaia. O meu forte abraço a você, boa noite, Ale Oliveira.
2: Ô, Hugão, que prazer, que honra estar do seu lado, viu? Um grande abraço a você, aos companheiros e todo mundo que nos consagra na rádio mais ouvida do Brasil. A Argentina vem para tentar integrar um seleto grupo de França e México como as duas únicas seleções que tem 9 pontos em 3 jogos. 100% de aproveitamento, a Argentina tem essa possibilidade. E também para, acho que, aumentar ainda mais o seu favoritismo, já que é atual campeã do mundo, bicampeã da Copa América. E faz uma fase de grupos de excelência, né? Com 2 vitórias em 2 jogos, 5 gols marcados, nenhum gol sofrido e jogando bem. Agora é verdade que coloca muitos reservas em campo, né? Tirando o Martínez, o goleiro, e o Lautaro, que é o centroavante, ali o atacante, na maior parte jogadores suplentes, né? Até porque a Argentina já está classificada em primeiro e já sabe o seu caminho até pelo menos ali as fases decisivas. E é um caminho muito convidativo, viu? A Argentina deu muita sorte, essa aqui é a verdade, nos adversários que pode enfrentar até pelo menos a semifinal, quando, se Deus quiser, vai pegar o Brasil pela frente. E aí é nabo, né, o Hugo? Mas enquanto isso não acontece, é Cabo Verde na segunda fase, nas oitavas Austrália ou Egito, nas quartas o favorito é a Colômbia, e aí só na semifinal que pegaria a seleção brasileira, pegaria aí um campeão do mundo. Então a Argentina tem vários motivos para comemorar. E é claro que com mais uma vitória, seria ainda uma festa maior para o torcedor argentino contra uma Jordânia que vem para tentar sua primeira vitória na história das Copas, na sua primeira participação, mas que não é provável, né, Hugão?
1: Exatamente, Dali Ale Oliveira comigo aqui no Dallas Stadium, nosso Pedro Abílio. Último destaque antes da bola rolar, quem comanda o espetáculo, arbitragem. Eu convido você a também nos acompanhar no YouTube, Itatiaia Oficial, Itatiaia Esporte. Obrigado pelo carinho da audiência na Rede Itasati. Alô, Pedro Abílio.
3: Ô, Hugo, eles vêm da Romênia. Ivan Kovács. O Kovács apita o árbitro. Kovács com os auxiliares Mihai Marica e Ferenc Tunioji são os bandeiras. O Hugo, da Bélgica, o Bram Van Driesch, que é o VAR. A arbitragem veste laranja e já está aqui no gramado informando o Banco Mercantil.
1: Festa linda do torcedor argentino, toma conta das arquibancadas do Dallas Stadium. Marca presença, também um carinho enorme quando pintou ali naquele aquecimento a seleção da Jordânia. Foi um delírio, os torcedores da Jordânia mais concentrados aqui à esquerda, na nossa posição de transmissão desse fechamento na primeira fase da Copa do Mundo. Aumente o volume do seu rádio, vem com a gente. Tá pegando fogo essa Copa do Mundo, a caminho da fase 16avos de final dessa Copa do Mundo. Brasil e Japão, Argentina encara Cabo Verde, Alemanha e Paraguai, França e Suécia, África do Sul e Canadá, amanhã às 16h com Mário Henrique Caixa, direto de Los Angeles, Holanda e Marrocos, Estados Unidos e Bósnia, Costa do Marfim, Noruega, México e Equador, Austrália, Egito, Portugal e Croácia, Colômbia e Gana, Bélgica e Senegal, Inglaterra e Congo, e aí no aguardo tá a Suíça e também a Espanha. Bora que vai rolar! À direita a seleção da Argentina, a camisa com tom azul escuro, a bola que vai rolar já já, à esquerda posicionada a Jordânia, e acompanhando mais um duelo desse grupo J, também pelo grupo J nessa Copa do Mundo, um polivalente no rádio, olho em mais um duelo nessa Copa do Mundo com a gente aqui na Itatiaia, Argélia e Áustria. Forte abraço, Emerson Romano.
4: Um abraço, Hugo. Pois é, Kansas City para Argélia e Áustria. E a Argélia definida, tá? Bembot, Mandi, Rajan, Bengali, Bensebani, Awar, Shaibi, Bentaleb, Maza, Mares e Gouri. A Áustria de Schlager, Porsche, Alaba, Lengar, Ember, Schaber, Schlager, Zeywald, Sabitzer, Simic, Leiner e Arnautovic. Tudo pronto pra bola rolar. Arbitragem de Ugis Tantatsev do Uzbequistão, auxiliado por Andrei Tsapenko e Timur Gainluk, também do Uzbequistão. A Kátia Garcia do México é a quarta árbitra neste momento em Kansas City. Homenagem às vítimas do terremoto na Venezuela. 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
1: E o mesmo acontecendo aqui no Dallas Stadium, Pedro Abílio.
3: Muito emocionante, né, Hugo? Muita força para os nossos irmãos venezuelanos. Várias bandeiras da Venezuela levantadas neste momento nas arquibancadas, a gente pode observar daqui. Ô Hugo, eu acompanho neste primeiro tempo o ataque da Argentina.
1: Nosso Pedro Abílio acompanhando o ataque então da Argentina com a Jordânia, o nosso Thiago Reis. E aí, Itatiaia, no fechamento da primeira fase da Copa do Mundo. Vem com a gente na emoção do futebol com todo o primeiro time do rádio. A bola que vai rolar já já. Na emoção do futebol aqui na Itatiaia. Obrigado pelo carinho da audiência, você que nos acompanha. O pontapé inicial, a camisa em branco, a bermuda também, a seleção da Jordânia vai autorizar o árbitro. Bola rolando aqui em Dallas. É nosso. Bola movimentada aqui no campo de ataque, tentrecida, vem pra fora, tenta arrancar aqui no lado esquerdo, passa a proteção da seleção da Jordânia, pinta a primeira falta aqui no lado esquerdo, vai pro chão, cai por aqui no comando do ataque.
4: Começou.
1: Vai pra bola, bola também rolando, Romano.
4: Kansas City, bola rolando pra Argélia e Áustria, Hugo.
1: É o nosso polivalente do rádio, Emerson Romano, aqui na Itatiaia. Bola tocada aqui no lado direito, vem pra bola, tenta o toque aqui na ponta, seleção da Jordânia, marcação argentina, corte é feito, a bola viaja aqui no lado esquerdo, ela vem na direção do Tagre, fica, protege aqui na canhota, vem pra bola, tenta arrancada, movimenta a bola aqui na esquerda, se perde a linha lateral, vou Venezuela, arremesso manual para a favor da Argentina, no seu campo de defesa, a bola movimentada aqui atrás, Zenesi, Zenesi vem pra bola, domina, abertura aqui na direita, campo de defesa da Argentina, vem pra descer, arrancada também, busca jogo aqui na esquerda, movimenta a bola, Lo Celso recebe aqui na esquerda, busca jogo, Tagliafico, domina aqui na esquerda, são os primeiros movimentos e a bola rolando, vem pra bola aqui na esquerda, fica aqui na zaga central da Argentina, a bola tocada aqui no corredor direito, a bola com o Otamendi domina, recolhe aqui na direita, volta pra ele, início de jogo, emoção de montão aqui na Itatiaia, com todo o primeiro time no radinho, na rede da Zate, no aplicativo e também no YouTube, Itatiaia Oficial, Itatiaia Esporte, tenta a descer da Argentina, a bola aqui no campo de defesa, Paredes, Paredes, vem pra bola, solta essa bola aqui na direita, a bola com Otamendi, Otamendi busca jogo aqui no corredor direito, Nico Paz, volta, recua Otamendi, troca de passes aqui no campo de defesa, abertura aqui na canhota, Rolly Álvares domina lá no esquerdo, campo de ataque. que volta, recomeça aqui para intermediária argentina, a bola com Paredes, Paredes domina, bola em diagonal aqui na direita, Nico Paz, certo, atrapalha, vem pra bola, círculo central do gramado, abriu aqui na esquerda, ataque, Fico, a Argentina vem pro câmbio, ataque, solta essa bola aqui na esquerda, volta aqui na canhota, a bola na direção de Paredes, Paredes recolheu, abertura aqui no círculo central do gramado, tenta arrancar aqui na direita, a bola viaja aqui no comando de ataque, Simeone vem pra bola, Juliano Simeone, volta, recomeça aqui no campo de defesa, canta o torcedor argentino aqui em Dallas, bola tocada aqui na esquerda, a favor da Argentina, volta aqui no campo de defesa, abertura aqui na direita, Sinise, já pediu, aqui na direita, volta, recua, cortamente, tenta sair aqui do campo de defesa, marca no ataque a Jordânia, a bola tocada aqui na direita, são os primeiros movimentos, é a primeira fase, o fechamento na primeira fase da Copa do Mundo, aqui na Top 1 do Brasil, a Itatiaia, com todo o primeiro time levando essa emoção até você, a bola cai na esquerda, ataque Fico, vem pra bola, abertura aqui no meio, campo de defesa da Argentina, vem pra bola, arrancada, Paredes domina, um tapa na bola, abertura aqui na direita, ajeitou aqui no círculo central do gramado, vem pra bola, Lautaro, vem pro toque aqui na ponta direita, ataca a Argentina, movimentando a bola aqui na ponta, ela cai aqui na direita, já passou, Simeone evoluiu, recomeça aqui no campo de defesa, a bola aqui na lateral do grande círculo, é a bola rolando, emoção com todo o primeiro time do rádio, vem com a gente, na Itatiaia, a Copa do Mundo aqui na Rádio de Minas, vale essencial BVP, a emoção do esporte, no ataque Argentina, a bola caiu na ponta esquerda, tá gravinho, tenta chegar, não deu pra ele, a bola foi forte demais, ela viaja aí do lado esquerdo, Pedro.
3: Foi o lançamento do Lautaro Martínez, de canhota, ele tentou buscar o Tagliafico aqui na linha de fundo pelo lado esquerdo, apenas tiro de meta para o goleiro Abulaila fazer a cobrança, aliás, foi o zagueirão, né? Foi o Alarab que já bateu. 0-0, início de jogo, é nosso!
1: Bola aqui no campo de ataque, Dali Pedro Abílio, é bastante neles, bola aqui na esquerda, vem pro campo de ataque de novo, Argentina, movimentar para aqui no círculo central do gramado, a bola vem aqui na direção de Paredes, Paredes solta essa bola aqui na esquerda, vem pra bola, arranca aqui na canhota, tenta o toque, abriu aqui na direita, sai jogando, tenta o toque aqui na ponta, vem pra jogada, abertura aqui na direita, campo de ataque dessa Argentina, a bola vem com Simeone, volta, recomeça aqui no campo de defesa, a bola tocar aqui na direita, são os primeiros movimentos, 3:40, é o primeiro tempo aqui em Dallas, direto do Dallas Stadium, emoção da Copa do Mundo aqui na Itatiaia, a bola aqui no campo de defesa da Argentina, Paredes busca jogo aqui na direita, abertura, deu um rolê aqui na direita, passou na marcação, Nico Paz, vem pra bola, passa na marcação, Nico Paz chegou junto, chegou por ali, Abu Dharabi, vem pra bola, vem pro toque aqui do lado esquerdo, domina a Argentina, ela caiu aqui na canhota, Tagliafico, solta essa bola aqui no meio, de pé em pé, o nosso Romano acompanhando cada detalhe de Argélia e Áustria também pelo grupo J, é o fechamento na primeira fase da Copa do Mundo, a bola toca aqui no meio, vem pra bola, Argentina, vem pro ataque, abriu aqui no meio, ela vem com Paredes, para, recorre, tenta passar a marcação, vai abrir o toque aqui na esquerda, Paredes ainda solta essa bola aqui na canhota, vem pra jogada, giro de bola com Tagliafico, solta essa bola aqui na direita, campo de defesa, Otamendi, tenta descer a favor da Argentina, gira a bola aqui na direita com 4:30 do primeiro tempo, aqui em Dallas, 0-0, placar, Gatió, a bola tocada aqui na esquerda, ela cai aqui com Tagliafico, Tagliafico vem pra bola, para, é cercado, vem a marcação pra cima dele, tá junto ali o Facuri, a bola volta aqui na esquerda, recomeça aqui no campo de defesa, seleção da Argentina, tudo igual até aqui, 0-0, placar, KTO, Grupo Herculano, mineração para o novo tempo, com 5 no primeiro tempo, aqui em Dallas, 0 Argentina, 0 Jordânia, é o Grupo J dessa Copa do Mundo, aqui na Rádio de Minas, a bola toca aqui na esquerda, vem pra bola, tenta um tapa na bola, abertura aqui na direita, campo de defesa da Argentina, vem pra bola, Otamendi, abertura aqui na ponta, ela cai aqui no lado direito, Palacios domina, volta, recua com Otamendi, dominando aqui na direita, campo de defesa da Argentina, ele tenta arrancar, tá passando aqui no meio, Paredes já pediu, a bola viaja aqui na esquerda, desce a Argentina, vem pra bola, um tapa na bola, busca jogo aqui no ataque, no vazio, ela vai ficar fácil pro goleiro, vamos lá, ela domina, reparte essa bola, gira aqui no ataque, perna direita na bola, bola pelo alto, disputa aérea, marcação da Argentina, a bola cai aqui no lado direito, ela viaja aqui na direção, ela cai com Paredes, Paredes domina aqui no corredor direito, a bola com Palacios, Palacios vem pra bola, ele para altamente, busca jogo, volta, recua, a bola com Nico, Nico Paz vem pra jogar, abertura aqui na direita, sai da marcação, Nico Paz, tem dificuldade pra sair aqui no campo de defesa, Argentina, a bola tocada aqui no lado esquerdo, ela vem com Tagliafico, busca jogo aqui na zaga central, um pouco mais aqui na direita, com 6 do primeiro tempo, 0-0, placar, KTO, Argentina vem pro ataque, se fecha agora a Jordânia, a bola dominada aqui no ataque, Lautaro girou, a bola com Julian, colocando gol, pintou, vai fazer na saída do goleiro, gol! Esquerda, marcada a posição ilegal e tava mesmo à frente aqui o Lo Celso aí, Pedro.
3: Giovani Lo Celso, mas o passe em profundidade do Julian Álvares foi sacanagem, viu, Hugo? Colocou Lo Celso na cara do gol e por detalhe ele tava à frente da marcação do Nassir. Impedimento marcado, ele toca com categoria na saída do goleiro Abu Laila, mas não valeu. Segue 0 a 0 aqui em Dallas, informando o Get Down.
1: 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Ale Oliveira, comentarista e Zatiaia, depois do ataque da Jordânia, a bola aqui na ponta esquerda, avançou, a Luan vem pra bola aqui na esquerda, ele para, controla, acompanhado ali pela marcação do Palácio Cincinnati, Jordânia, tenta a resposta 0-0, placar anulado, gol a pouco da Argentina, já já Ale Oliveira, aqui na Itatiaia, movimenta a bola aqui na esquerda, vai girando aqui no centro central do gramado, Jordânia vem pro ataque, avança, calibra a bola aqui na ponta direita, ela viaja aqui no comando, ela cai na ponta direita, vem pro ataque, desce, vai rompendo aqui na ponta, Radad vem pra jogada, abriu aqui no meio, ela vem na direção de Wabid, vem pra bola, para, prende, vira aqui no setor direito, vem pra bola, a Butarra tenta o toque aqui na ponta direita para tocar aqui no círculo central do gramado, de pé em pé, Nassib domina aqui na ponta, bate no contrário e se perde ali na lateral. Ale Oliveira comenta aqui na Itatiaia, guardou, mas não valeu a Argentina, começa quente o jogo, 7:40 primeiro tempo, 0 Argentina, 0 Jordânia, Ale.
2: E é a primeira vez que a Jordânia passeia ali pelo campo ofensivo, no mais é um jogo de ataque contra defesa, a seleção da Jordânia marca com todo mundo atrás da linha da bola, predominantemente no seu campo de defesa, e aí a Argentina vai tocando essa bola para achar os espaços, né? É uma marcação bem coordenada, mas a Argentina já chegou uma vez, é que o Lo Celso estava um pouquinho adiantado, mas um jogo de ataque contra a defesa, o Gão.
1: E tenta a descida da Ale Oliveira, 8 jogadores do primeiro tempo, emoção aqui na Itatiaia. Amanhã tem fase 16avos de final. Já é a Copa do Mundo pegando fogo de vez, meu amigo. 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Caixa aqui na Itatiaia, direto de Los Angeles. A bola tocada aqui na esquerda, vem pra bola, giro de bola contra Mendy. Busca jogo argentino aqui na direita, para, controla. Abertura com paredes, paredes, vem pra bola, círculo central do gramado. E a bola rolando aqui em Dallas, dos Estados Unidos. É a Copa do Mundo na Itatiaia, Grupo J. Cada detalhe de Argélia e Áustria com o nosso comando polivalente da Itatiaia, acompanhando esse outro duelo, fechando a primeira fase da Copa do Mundo. Bola aqui na direita, domina, vem pro ataque, abertura, Nico Paz, vem pra bola, recolheu, perdeu na sequência, Alarab, recuperação da Jordânia, tenta arrancar da esquerda e ganha um arremesso normal aqui no lado esquerdo do campo de defesa. 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E aí Itatiaia na emoção do futebol, obrigado pelo carinho da audiência. Alô, Dona Rosa acompanhando a Itatiaia, alô, Kézia, tá todo mundo na rádio de Minas. Bola aqui na esquerda, vem pra ataque a Jordânia, avança aqui o camisa 9, o Alan vem pra bola, dominou com a esquerda, a Botarra vem pra jogar aqui na canhota, arbitragem já havia parado, bola que pertence à Argentina, no seu campo de defesa, emoção de montão aqui na Itatiaia, obrigado pelo carinho da audiência na rede Itasat, no aplicativo e também no YouTube Itatiaia Oficial, Itatiaia Esporte. A bola aqui no campo de defesa, vai girando a Argentina, vem pra bola, recolheu aqui na direita, Palacios busca jogo, fica no vazio, a marcação da Jordânia, corte é feito, vem pra bola, Ashton, vem pro toque aqui na esquerda, ele para, prende, gira, passa a marcação, Al-Rab, bola aqui na esquerda, perna canhota, bate no contrário e ganha a lateral aqui no campo de defesa, Jordânia. Emoção com todo o primeiro time do rádio, vem com a gente, é a Itatiaia levando emoção da Copa do Mundo aqui em direto de Dallas, no Dallas Stadium, é o grupo J da Copa do Mundo, bola aqui na esquerda, tentava arrancada, a Jordânia, recuperação da Argentina, a bola tocada aqui na zaga central, vai girando aqui no campo de defesa, Palácio já pediu, busca jogo aqui na direita, parede se apresenta, ele traz a bola aqui na direita, tenta o toque, abertura aqui na direita, vai rompendo bem pro ataque, a Argentina evolui aqui na ponta direita, tenta arrancada aqui no campo de ataque, ela cai aqui na ponta, abertura, tá passando por aqui, a bola tocada aqui na zaga central, vai girando aqui no campo de defesa, Palácio já pediu, busca jogo aqui na direita, parede se apresenta, ele traz a bola aqui na direita, tenta o toque, abertura aqui na direita, vai rompendo bem pro ataque, a Argentina evolui

0: Texas Dallas Stadium. É a Copa do Mundo aqui na Itatiaia, placar KTO, tudo igual até aqui. 0 Argentina, 0 Jordânia.
1: 11 minutos do primeiro tempo em Kansas City, também 0-0 para Argélia e Áustria.

0: seu rádio na emoção do futebol, impindo escanteio e a pressão da Argentina. Lucelso pra bola aí, Pedro.
1: Lucelso, filho do Simeone do Atlético de Madrid, o Juliano, veio pela direita e o Abu Dhabi jogou a bola pra escanteio. Lucelso cobra na ponta direita, 0-0.
0: Vai pra cobrança, ajeita Lucelso, vai pro toque aqui do lado direito, vem para aqui na boca do gol, vai chamar perna canhota, vai tentar levantamento aqui na boca do gol, escanteio pra Argentina, 12 jogados do primeiro tempo, tudo igual até aqui, vem por aqui na boca do gol, tomando posição lá na direita, vem levantamento, ajeita Lucelso pra bola, perna canhota, levantamento, boca do gol, primeira trave, subiu Otamendi, agora pra fora, tentou o cabeceio aí na primeira trave, Amílio.
1: Marcava ele, o Abu Dhabi, o camisa de número 20 na primeira trave, o Lucelso mandou a bola em profundidade, e aí chegou de cabeça, queixo no ombro, Nicolas Otamendi manda a bola por cima do gol, tiro de meta para a Jordânia, mas a Argentina vai chegando 0-0, informando o Vale, essencial é viver a emoção do esporte.
0: Estamos com 12 jogados do primeiro tempo, é a Copa do Mundo aqui na Itatiaia, Grupo J, bola rifada aqui no ataque, tenta Jordânia, volta, se recompõe o sistema defensivo argentino, a bola tocada com o Dibu, Emiliano Martínez, goleirão da Argentina, abertura aqui na direita, câmera de fios, Otamendi busca jogo, Nova Lima em destaque, quarta cidade mais segura de Minas, prefeitura de Nova Lima, 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controlando, tenta abertura aqui no comando de ataque, a bola caiu na boca do gol, tentou chegar, vinha pra bola aqui na direita, a marcação tá do Simeone, ele forçou na ponta, deu bote a Jordânia, é bola da Argentina aqui na direita, lateral na ponta direita, vai pra cobrança, já do arremesso para o mal, vem com a gente na emoção do futebol, com todo o primeiro time do rádio, bola toca aqui na ponta direita, vai girando, vem pra bola, evoluiu, partiu pra cima a Argentina, a bola vem na direção de Otamendi, Otamendi busca jogo aqui na direita, vem pra bola, controla, arrancada aqui no meio, ela viaja aqui no lado esquerdo, sai jogando aqui, na canhota, Argentina volta, recomeça aqui no campo de defesa, a bola vem com Senesi, Senesi domina, vem pra bola, abertura aqui na direita, câmera e ataque, desce a Argentina, para ele, se apresenta, lançamento aqui na boca do gol, vem forte, ela toca ali no gramado e fica nas mãos do Abulaila, domina com tranquilidade a favor da Jordânia. Ale Oliveira, comentarista Itatiaia, o Ale, 14 do primeiro tempo, 0-0 até aqui, chega mais, Ale.
2: Você sabe que todo mundo, inclusive eu, tenho curiosidade de saber como que essa seleção argentina se vira sem o Messi, né, que é o artilheiro do time, fez todos os gols da Argentina nessa edição da Copa, o maior artilheiro da história das Copas e tal. Só que eu acho que não é parâmetro, né, Hugão? Porque são vários os jogadores reservas, né? Então é muita gente que tá faltando, muita gente boa, porque a seleção argentina titular realmente tem muita qualidade, então você perde um pouquinho esse parâmetro para avaliação, né? E também tem uma questão da falta de entrosamento desse time aí, que não é o titular, mas que tá dominando o jogo, né? Não tá criando tantas oportunidades assim, mas tem um controle absoluto do jogo. Lembrando que para a Argentina a primeira colocação está garantida, então até por isso que ele faz esse controle de carga aí, né? Mas evidente que os jogadores querem mostrar serviço até para ter uma minutagem maior daqui por diante, né?
0: Ale Oliveira, comentarista Itatiaia, bola aqui na direita, vem pro ataque, desce a Argentina, a bola viaja aqui na ponta direita, Juliano Simeone vem pra bola, volta, abertura aqui na direita, bola pra ele, um tapa, paredes, busca jogo, ciclo central do gramado, 15, primeiro tempo, 0-0, placar, KTO, aqui direto de Dallas, nos Estados Unidos, Dallas Stadium, emoção de montão com todo o primeiro 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dono do gol, direto de Los Angeles. A bola movimentada aqui na esquerda, desce aqui na ponta esquerda da Argentina. Lautaro Martínez vem pra bola, evoluiu, um tapa na bola, fica no bloqueio da Jordânia. Corte é feito, vai controlando aqui no campo de defesa. Tenta a pafa aqui atrás, a bola vem pra Haddad, chuta no contrário, bate no Lautaro e ganha lateral. A Jordânia no seu campo de defesa. 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Com 16 jogados desse primeiro tempo, aqui em Dallas, tudo igual até aqui, 0-0.

0: Jordânia. E a emoção com todo o primeiro time no rádio, Grupo J na Copa do Mundo. A bola que também está rolando para Gelli, Áustria. O polivalente Emerson Romano aí, tá tudo igual também, né, Romano?
1: Tudo igual, e com as duas seleções tentando jogar ainda mais um jogo meio amarradinho no meio campo. A gente esperando emoções em Kansas City, Hugo.
0: Dani Romano, polivalente da Itatiaia, acompanhando mais um jogo para fechar essa primeira fase da Copa do Mundo. Duelo entre Argélia e Áustria. Aqui a Argentina veio para ataque, lançamento. Bola tocada na boca do gol, corte é feito, voltou no céu. Pinta, falta perigosíssima para a bola argentina e vai ter cartão amarelo. Por muito pouco não pintou pênalti. No que ajeitou a pronta recuperação da Argentina. Recuperação aqui no ataque. Tava ali o Lo Celso. Por muito pouco não pintou penal aí. Chegou o bote, entrada forte pra cima dele. A meio passo da grande área, Milho.
2: Impressionante, Hugo. Porque o jogador da Argentina já começa a cair dentro da área. Nico Paz no chão. Falta perigosíssima marcada.
3: E o canhotinho, o batedor da Argentina, tá no banco.
2: Falta e o cartão amarelo foi para o camisa de número 20, o Abu Tarra. Abu Tarra, camisa de número 20, toma cartão amarelo na Jordânia. Quase todo o time jordaniano na barreira e na bola. Julian Álvares e Lo Celso, Hugo.
0: Vai pra cobrança, é o nosso Pedro Abílio, acompanhando de perto, tá comigo aqui em Dallas, vem bola aqui na boca do gol, ajeitando ali, tem o Rolim Álvares pra cobrança, um pouco mais ali tem o Lo Celso, Paredes um pouco mais atrás pra cobrança, vai ajeitando, vai pra cobrança de falta, Argentina tem a chance clara de gol, 18, desse primeiro tempo, a preocupação do goleiro, a Bulaila, vem pra bola aqui um pouco, aqui no poste esquerdo, vai pra cobrança já já, Argentina, falta perigosíssima, meio passe da grande área, um pouco mais pra ponta direita, vai ajeitando. Tanto Lo Celso, apenas ele agora para cobrança. Cobrança, a barreira formada dentro da grande área. Vem bola aqui na boca do gol. Argentina, cobrança, Lo Celso, batida, golaço! É nosso, é nosso, é nosso! Jordânia 0, ô Pedro Abílio!
2: Desculpa, Lo Celso, eu falei que o batedor canhoto tá no banco, mas tem no campo também. Ele bateu, Hugo, com força, mas uma bola colocada, acordando a coruja lado direito, gol do Abu Laila, que nem saiu do lugar. Golaço, golaço de Giovanni Lo Celso, primeiro da Argentina, sem ser do Messi nesta Copa. Lo Celso, 11, é barbante neles. Falta magistral, Argentina 1-0.
0: 1-0, 1-0 vai dando a Argentina, que categoria nessa cobrança de falta, Ale Oliveira, placar mudado, Argentina na frente, 1-0.
4: É tapa com nojo na cara da macaca, né, o gol foi na bochecha da bola, embora o goleiro Abu Laila aí, ele foi escolher o canto, né, já foi saindo de fininho ali pro canto da barreira, me lembrou um pouco aquele brinquedo que você adorava na infância, o pula pirata, sabe quando você coloca a espada e ele já tuc, cai pro lado errado, né? E o Lo Celso bateu com muita categoria para fazer o primeiro.
0: 1-0 e Argentina no ataque de novo. Tenta descer aqui na direita. A bola viaja aqui na ponta, vem na direção do Lo Celso, vem pra bola. Informação:
2: 19 metros de distância, 108 quilômetros por hora. A falta cobrada pelo Lo Celso.
0: Dali Pedrão, Argentina vem para ataque, movimenta a bola aqui do lado direito, vem para a bola, Paredes, vem para jogada, ele tenta abertura aqui na ponta, de pé em pé, calibra, solta essa bola aqui no círculo central do gramado, já gira o tempo e o placar de jogo para você. Argentina volta, recomeça aqui no campo de defesa, a bola com Senesi domina, abertura aqui na direita, a bola viaja aqui na direção do jogador que é o Palácios, vem para a bola, tenta arrancar aqui no círculo central do gramado, abertura da esquerda, Tagliafico vem para a bola, avança, abertura aqui no ataque, fica na marcação. Fácil pro goleiro da Jordânia, girando o gol. Placar, a informação.
5: Olha, 20 minutos, você vai girar o tempo e placar do jogo nem eu, nem o Dibu Martínez trabalhamos no primeiro tempo, né? Eu vou chamar o goleirão da Argentina aqui pra tomar um latão e a gente volta pro segundo tempo. Que moleza, viu, Hugo? Mais de 85% de posse de bola da Argentina no jogo, vencendo por 1-0. Cachê fácil pra mim e pro Dibu Martínez hoje, viu, Hugo?
0: É, meu amigo, Thiagão falou só no destaque, nada de ataque da seleção da Jordânia, girando o tempo e o placar de jogo, depois do ataque da Argentina, que vem perder, vai perder pro ataque de novo. Bola com Paredes, domina, para, prende, gira, calibra aqui na esquerda, se apresenta, ataque, Lefico, ele tá pedindo aqui na canhota, vem pra bola, soltou, Lo Celso, autor do gol da vitória da Argentina, até aqui 1-0, girando o tempo e o placar de jogo, anda, relógio, 21, primeiro tempo aqui em Dallas, a emoção direto aqui do Dallas Stadium, tempo de jogo em nome de Prefeitura de Belo Horizonte, eu confirmo agora 22 do primeiro tempo, placar KTO, placar mudado, Lo Celso em cobrança de falta, Argentina 1, Jordânia 0.
1: 21:50 do primeiro tempo em Kansas City, Argélia e Áustria 0-0.

0: 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A educação em BH é tratada com respeito. 180 mil estudantes já receberam os kits de uniformes de inverno. É trabalho da Prefeitura de BH que não para. Parada para reidratação. 22 do primeiro tempo. E a vida fácil, Ale Oliveira. Não só no jogo, a vida da Argentina, mas também, não só nesse jogo, mas também no caminho da Argentina na sequência nessa Copa do Mundo. Terá pela frente, na fase 16avos de final, Cabo Verde. Teoricamente, tranquilo, né, Ale?
1: É, você sabe que a Argentina, depois que ela ganhou a última edição da Copa do Mundo, ela fez uma escolha, uma aposta em não enfrentar grandes adversários. Se eu pegar os últimos amistosos, Hugão, é Mauritânia, Zâmbia, Honduras, Islândia, aí caiu na chave com Argélia, Áustria e Jordânia. Aí vai pegar Cabo Verde na segunda fase, depois a Austrália ou Egito, depois provavelmente a seleção da Colômbia, que é muito boa, mas não tem muita sorte com a Argentina. Então, se você pegar esse ciclo aí, claro, teve as eliminatórias que a Argentina nadou de braçada, ganhou as últimas duas edições da Copa América, mas não teve grandes enfrentamentos. Por que que eu tô falando isso? Porque será, e aí é quase uma torcida mesmo, viu, Gão, que quando pegar um jogo gigante, que pode acontecer na semifinal, se Deus quiser contra a gente, será que não vai sentir? Eu não acredito muito nessa minha tese, mas de qualquer maneira são adversários que não são do mesmo nível da campeã mundial. E a Argentina ainda tem essa vantagem de poupar a maioria dos seus jogadores nesse último jogo, pensando na segunda fase. Cabo Verde, evidentemente, para conseguir os 3 empates, teve que correr muito, teve que se desgastar muito, não tem um elenco rico. Então, também tem essa questão física que a Argentina leva vantagem, a questão técnica nem se fala, né? Então, são muitas as vantagens da seleção da Argentina. E a Jordânia, mesmo depois que tomou o gol, não mudou a sua postura, né? Não saiu para pressionar a Argentina, não tentou marcar mais em cima, né? Parece que o plano mesmo é não tomar uma goleada da campeã mundial. Mas, de qualquer maneira, a Argentina tem sim um grupo muito forte, tem um caminho que é muito simpático, para dizer o mínimo, e também tem uma grande seleção, né?
0: Exatamente, Ale Oliveira, 25. É o primeiro tempo aqui, direto de Dallas, estádio de Dallas, Dallas Stadium. Emoção com a Itatiaia, fechamento do Grupo J. Grupo J, essa Copa do Mundo, Argentina. Reiniciado o jogo, domina aqui no campo de defesa. Argentina que vence pelo placar de 1-0. Lo Celso em cobrança de falta. A bola tocada aqui na direita. Paredes vem pra bola, avança. Argentina vem pro comando de ataque. Se fecha a Jordânia. A bola tocada aqui do lado direito. Desce Paredes de novo. Ajeitou, já passou Simeone. Vem pra bola, pediu, recebeu. Abriu aqui na ponta direita. Nico Paz, Nico Paz. Chega, ele busca a linha de fundo, bem pra bola aqui na situação de ponta direita, ele tenta ouvir a marcação da Jordânia, e o lateral marcado aqui na ponta direita, a bola que pertence Argentina no campo de ataque. 26 é o primeiro tempo, Lo Celso fez o gol que vai dando a vitória pra Argentina. Em cobrança de falta, uma cobrança com categoria, a bola aqui no meio a favor da Argentina, bem pra bola, sai jogando Senesi vem pra bola, volta, abertura, perna, canhão, trabalha, busca, jogo de pé em pé, Paredes domina, ajeita aqui na direita com Palacios, tá passando aqui no corredor direito, avança a Argentina, tenta o segundo gol no jogo, canta o torcedor argentino aqui em Dallas, bola aqui na direita, ataca, gira aqui na ponta, a bola vem na direção de Simeone, busca jogar aqui na direita, a bola chega com facilidade aqui no meio, ela vem com Lo Celso vem pra bola de esquerda, abriu, boca do gol na direita, tentou levantar, dentro, desvio, escanteio, no tapa do Simeone aí, houve desvio, Abílio.
2: Bateu no peito o Abu Dhabi e foi pela linha de fundo o Hugo Lo Celso, de pé trocado, tá indo com a canhota pra ponta direita, Paredes se aproxima dele. Vitória por 1-0 da Argentina, informando o Banco Mercantil.
0: Vem bola aqui na boca do gol, Paredes para cobrança do escanteio lá na ponta direita, mais Argentina no ataque, 26. É o primeiro tempo aqui no Dallas Stadium. Vem bola aqui na boca do gol, escanteio para Argentina, levantamento, marca do penal, Otamendi subiu, o corte é feito, afasta a zaga, se tira, a bola volta aqui na esquerda, insiste Argentina, Tagliafico, ponta canhota, bola baixa, boca do gol, bate no cabeçalho de cabeça,
3: pega goleiro, a defesa.
0: No cabeceio do Senesi, a chance do segundo gol, impressionante, ô Pedro Abílio,
2: o Amulaila levou. ele conseguiu uma defesa já agachado, mandou a bola por cima do gol, toque de cabeça dentro da grande área do jogador da Argentina, que era o Giovanni Lo Celso. Primeiro Lautaro Martínez bateu de canhota a bola no travessão, Hugo, e na sequência o choque aconteceu.
4: Ih, rapaz, vão pedir pênalti, hein? O pessoal da Argentina vai pedir pênalti, porque quando dá o peixinho para cabecear, parece ali que o Palacios foi tocado pelo jogador da Jordânia. Ele vai pro vídeo. Bram Van Driest da Bélgica chamou o árbitro István Kovács da Romênia, que está checando o possível pênalti aqui em Dallas, Hugo.
0: É, meu amigo, vai ficar mais fácil ainda o jogo pra Argentina, hein? Sei não. Olha o gol aí, Romano.
5: Olha o contra-ataque da Áustria, o cruzamento, Arnautovic. Haha!

0: ouvinte é matador. Na saída do goleiro Verdotti, mandou para o fundo das redes. Quando eram passados 27 do primeiro tempo, a Áustria pula na frente em Kansas City. Agora, Áustria 1, Argélia nada.
1: Vem o nosso Romano acompanhando a Argélia e a Áustria. O polivalente da Itatiaia e o VAR em ação aí, Pedro Abílio.
2: Em ação, o árbitro já tomou a decisão, ele volta pro campo neste instante e vamos ouvir o anúncio do vídeo, aliás, o anúncio de campo depois de ver no vídeo.
1: Vartro, vai anunciar ali o Ivan Kovács da Romênia, se dirige ali para o gramado. Vamos ver o que vai anunciar o árbitro. Possível pênalti para a Argentina com 29 no primeiro tempo. E ele marca!
2: Eu entendi.
1: Ele
2: nada
1: marca o pênalti aí, Pedro. Também, claro, entendi absolutamente nada.
2: Agora que mostrou no telão, é que a torcida da Argentina comemorou. Mas já tinha uns 30 segundos que ele tomou a decisão. Só que ele foi tão desanimado, sem expressão para apontar a marca do pênalti, falou tão rápido que ninguém entendeu. Lautaro Martínez na bola.
1: Lautaro Martínez para cobrança. Pênalti a favor da Argentina, chance do segundo gol. Ele contra o goleiro. Abulaila vai para cobrança. Lautaro, 30 no primeiro tempo, a chance do segundo gol da Argentina. Ele vem para a bola, batida, gol! É nosso, é nosso, é nosso! Deslocando o goleiro da Jordânia, ele bateu com categoria e bota pressão, bota pressão, bota pressão. Com 30 deste primeiro tempo, perna direita na bola, Lautaro Martínez é o segundo da Argentina. Argentina 2, Jordânia 0. Ô Pedro Abílio,
2: o goleiro Abulaila pulou pro seu canto esquerdo, baixo. Lautaro bateu no direito, também na bola rasteira. Sem sair na foto, de novo em goleirão. Lautaro Martínez é barbante neles, é um artilheiro no futebol internacional. Tava faltando o gol dele nessas boas atuações da Argentina na Copa do Mundo. Lautaro Martínez, 22 às costas, 2-0 no placar.
1: 2-0 para a Argentina, 31 agora do primeiro tempo. Ale Oliveira é o segundo da Argentina, que começa a deitar no jogo, Ale.
3: Ah, e era de se esperar, né? A superioridade, a diferença técnica é gigantesca. Agora, não teve gol de outro jogador que não o Messi com bola rolando, né? Não sei se tem essa estatística, mas os dois gols de bola parada, de falta e agora de pênalti, muito bem batido pelo ótimo Lautaro Martins, que é o dono da Internacional, né? E aí a Argentina vai construindo o marcador. Mostrou agora há pouco o Messi, com a carinha de, sabe, a carinha de que foi abandonado, né? Porque você imagina um homem aí, com esses recordes que ele tá batendo, artilheiro da Copa, artilheiro de todas as Copas, se ele pega essa Jordânia aí pela frente, será que ele não vem no segundo tempo não para dar uma animada na festa, hein, Hugão?
1: É, Ale. Ô, Romano, eu falo, meu amigo, na Itatiaia, o gol sai primeiro, já foi gol na Itatiaia. Só agora, Romano, tô informando aqui no Dallas Stadium, o gol da Áustria contra a Argélia, meu amigo.
4: Pois é, e quase na sequência o Arnautovic marcou mais um. Pra você ter ideia, agora teve uma chance pra Argélia, mas a Áustria vai dominando ali. Pode deixar que aqui a gente chega com um gol antes, viu, Gão?
1: Chega junto, Dali Romano, polivalente aqui na Itatiaia. Taca a Jordânia, bola aqui na boca do gol. Dibu, pega firme ali dele, faz a defesa a favor da Argentina. Com 32 jogados no primeiro tempo, a Argentina venceu no placar de 1-0. 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Tenta o ataque argentino aqui na ponta direita. Ela viaja a ganhar a linha lateral, bola que pertence a Jordânia no seu campo de defesa. 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A informação, eu vou destacar agora, passar a bola para o nosso Thiago Reis. Quando chega a Jordânia no ataque, eu tenho que chamar, né, Thiago?
5: Ah, Hugo, eu olhei pro lado e falei, não é possível, na primeira chega. Eu até aqueci a garganta, já que eu não falei nada até agora. A Argentina vence, eu tô igualzinho a Jordânia, tô arrumando nada no jogão, hein? Argentina 2-0, informando, Gerdau é nosso!
1: Dali Thiago Reis, a saída errada da Jordânia, recuperação Rony Álvares, aí o pecado capital foi na bola aqui, tentou tocar pro Lautaro Martínez e falhou, bola aqui no campo de defesa da Jordânia, era bem pra bola, busca jogo aqui na ponta, ele para, prende, evolui, Nassif tá passando aqui na direita, lançamento, sem direção, presentaço pra Argentina aqui no campo de defesa, vale essencial, vai viver a emoção do esporte, girando o tempo, placar de jogo, anda relógio, estamos com 34, saída errada da Argentina, recuperação da Jordânia, batida, bate no bloqueio, batendo paredes, voltou na ponta direita, novo levantamento, Boca no gol, tentou, Raluan, bola pra fora, escanteio, foi só falar em Thiago.
5: É, a Jordânia acordou, ou pelo menos tá meio sonâmbulo, levantou, levantou aqui a torcida jordaniana, escanteio, tá vendo? O 24, Alzaizé, pra batida, viu, gol?
1: Pra cobrança, ajeita, Jordânia aqui no ataque, já corre aqui pra boca do gol, Radar tá pedindo, Radar também, levantou a primeira trave, o corte é feito, pinta a sobra, vem Jordânia, batida, bate no bloqueio, bateu no Lautaro, ela volta aqui no meio a favor da Jordânia, volta, recomeça tudo aqui no campo de defesa, eu confirmo pra você, tempo de jogo em nome de Prefeitura de Belo Horizonte, 35, primeiro tempo, placar KTO, aqui direto no Dallas Stadium, 35, placar KTO, Argentina 2, Jordânia 0.
4: Em Kansas City, temos 35 do primeiro tempo, a Áustria vai vencendo a Argélia 1-0.

0: meu time do rádio, caiu na rede, é peixe, 35,5, dali Peixão, bola aqui na esquerda, vem pra ataque, tentava Jordânia, insiste aqui na esquerda, Jordânia de novo no ataque, abertura, lá pra esquerda, campo de ataque, tentou no Celso, pedindo um toque de mão, insistiu a Jordânia, afasta a defensiva argentina, vai pintar contra-ataque, Lautaro Martínez, abriu aqui na ponta direita, argentina, vem pro comando de ataque, já rompeu aqui na ponta, já passou, evoluiu, vem pra bola, Simeone, volta, abertura aqui na direita, Lautaro, Lautaro vem pra bola, encontra o Lo Celso, os dois, hein, Lo Celso fez um em cobrança de falta e Lautaro que guardou em cobrança de pênalti, 2-0 Argentina, placa, cadê, ó, a bola tocada aqui no círculo central do gramado a favor da Argentina, Paredes, Paredes domina, 36 é o primeiro tempo, em BH Educação é nota 10, a merenda nas escolas municipais da cidade é balanceada e nutritiva para o desenvolvimento integral das crianças, é trabalho da 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
1: Jogadores jordanianos pedindo um toque de mão aqui na área da Argentina, na recuperação de bola, estão aguardando o VAR, quem sabe para acionar aqui e arrumar esse pênalti para os jordanianos, está na bronca aqui, inclusive o técnico da Jordânia.
0: E aí, Ale Oliveira, a galera perdeu a paciência com a arbitragem, pediram o VAR aí nesse lance da Jordânia, Ale.
2: Mas o melhor o Kovács, o da Romênia e o Juizão, não ir no VAR. Sinceramente, porque com aquele inglês dele, outro dia o Wilton Pereira Sampaio ligou pra ele e falou: ô Kovács, você precisa melhorar o teu inglês, porque realmente não dá pra entender o que o nosso querido Romeno fala, o Kovács, viu, o meu querido Hugo?
0: Oliveira, emoção aqui na Itatiaia, vem com a gente, vem com todo o primeiro time do rádio, é a bola rolando o fechamento da primeira fase dessa Copa do Mundo, a fase de grupos, grupo J, é a Itatiaia marcando presença, levando emoção até você, anunciando para amanhã, a fase 16avos de final com África do Sul e Canadá às 16h, com Mário Henrique Caixa, a informação.
3: Neste momento, a Áustria partindo a segunda colocação do grupo para encarar a Espanha na quinta-feira, dia 2, em Los Angeles. Confronto da Argentina já estava definido. Terceira colocação no grupo J vai sobrando para pegar a Suíça na próxima fase com esse resultado parcial trazido pelo nosso Emerson Romano aqui na jornada esportiva da Itatiaia com a Argélia. Hugo.
0: Bola aqui na ponta esquerda, Jordani no ataque. Passa pela extensão na grande área. Zais tentou chegar na boca do gol. De novo a Jordânia, chega aí, Tiagão.
1: É, estão começando a gostar. O cabeceio pela linha de fundo, Hugo. O Ale falava do árbitro que é da Romênia. Teve um colega nosso aqui na Copa do Mundo que foi no segundo jogo do Brasil na Pensilvânia. E ele chegou e disse: aqui é a terra do Drácula, não é? Eu disse: não, amigo, é Transilvânia, que por acaso é na Romênia, terra do árbitro. Depois eu te conto quem foi, viu, Hugo?
0: Dali Thiago, 38, já imagino, 38 jogados no primeiro tempo, 2-0 Argentina pra cima da Jordânia, placar Cateó aqui na Itatiaia, a bola aqui no campo de defesa da Argentina, Argentina vem pro ataque, movimenta a bola com o Celso, Lo Celso vem pra bola, vem pra jogar, gira como pivô, pra cima do seu marcador, abriu no campo de defesa, bola aqui na canhota com Tagliafico, Tagliafico domina, a Crescesa vem pra jogada aqui na canhota, tenta o toque aqui no lado esquerdo, viaja com Paredes, Paredes domina, busca jogo aqui na direita, ainda aqui no campo de defesa, tenta arrancar a seleção argentina, Otamendi dá pra entrega aqui pra Paredes na direita, para, prende, gira, tá marcado, tem que soltar essa bola aqui na ponta, vem pra Nico, Nico Paz domina, vem pra bola, campo de ataque, Argentina movimenta a bola aqui na ponta direita, Uli Álvares avançou, tá pra ponta direita, volta aqui na direita, ela vem na direção de Nico Paz domina, solta essa bola aqui na direita, Argentina vem pro ataque, 39 jogados desse primeiro tempo, o tempo vai passando, emoção de montão aqui na Itatiaia, na rede Itasat, no aplicativo e também no YouTube Itatiaia Oficial, Itatiaia Esporte, Nico Paz domina, girou, apanhou, voltou, insistiu, foi pro chão, insistiu na jogada, deu vantagem, bola crescendo, bola com a Argentina, vai girando, Senesi domina, vem pra bola, Paredes, busca jogo, a tabela aqui na ponta direita, afasta a marcação, Rabi corta, a favor da Jordânia, a bola volta aqui no meio, Argentina no ataque de novo, Lo Celso recebe aqui na ponta direita, abertura com Simeone, Giuliano Simeone domina pelo corredor direito, entrega a bola aqui no lado direito, ela vem com Paredes, Paredes vem com a bola dominada, ele para, prende e solta essa bola aqui na ponta direita, abriu na direita, Simeone dominou, vai tentar levantar, Lo Celso acompanha, vem pra bola aqui na direita, Argentina, ganhamos pra 40 no primeiro tempo, aqui direto no Dallas Stadium, é a Copa do Mundo aqui na Itatiaia, recolheu, abriu aqui no ataque, Argentina que encara Cabo Verde, na fase 16avos de final dessa Copa do Mundo, avança aqui na canhota, tenta arrancar a Jordânia, que nem esqueceu o Vinizinho, o lateral marcado, faz Senai, faz o passe perfeito na profissão, estamos com 40-40, jogador Zé, o primeiro tempo aqui direto de Dallas, no Dallas Stadium, grupo J da Copa do Mundo, Argentina Argentina vence pelo placar 2-0 no Celso, em cobrança de falta. Lautaro Martínez em cobrança de pênalti. Bola aqui na esquerda. Olha o lençol do Lautaro pra cima do jogador da Jordânia. Aí vacilou na sequência argentina. Retração da Jordânia. Domina aqui na esquerda. Para, prende, Gila. Arab tá aqui na ponta. Chega a primeira marcação da Argentina. Corte é feio. E o puxão ali pra cima do Palacios. A falta do ataque marcado. Bola que pertence à Argentina no seu campo de defesa. 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Girando o tempo e o placar de jogo. Anda relógio, anda relógio. 41 é o primeiro tempo aqui direto no Dallas Stadium. 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Placar KTO vai dando Argentina. Argentina 2, Jordânia 0.
4: 41 do primeiro tempo em Kansas City. A Áustria segue vencendo a Argélia 1-0.

0: Rádio, dá um chamando a defesa da Jordânia, demorou demais pra cortar, a bola passou por toda a extensão da grande área, mais posse de bola a favor da Argentina, aqui na meia esquerda, canta o torcedor argentino aqui em Dallas, no Dallas Stadium, bola aqui na esquerda, a Argentina vem pro ataque, a bola com Julian Álvares, vem pra jogada, tentou evoluir, perdeu na sequência, mais um passe que ele erra, recuperação da Jordânia, a bola com as Zayas domina, vem pra bola, tentou a saída, recuperação da Argentina, mas recupera cometendo falta, infração pra Jordânia no seu campo de defesa. Justo resultado, gostou desse primeiro tempo, 42 do primeiro tempo, Ale Oliveira, comentarista Itatiaia, Argentina 2, Jordânia 0.
1: Ah, muito justo e com tranquilidade, né? A Argentina conquista essa vitória parcial de uma forma muito, mas muito natural, e é legal pra gente ver alguns jogadores que não são titulares, como o Nico Paz, jogador de 21 anos, com camisa 18, que tem um futuro muito promissor, chamando a responsabilidade. Como é bom ver o Paredes do Boca Júnior jogar, como ele distribui bem a bola, né? Como ele controla bem esse meio campo, né? Muito bom jogador. Então, alguns jogadores que não são titulares normalmente, que vão ganhando oportunidade e que vão mostrando seu talento.
0: E que bola recuperou aqui no meio o Nico Paz. Foi na bola, foi no carrinho, mas foi na bola. Recuperou e saiu jogando bem. Perde na sequência. Recuperação da Jordânia. Tenta ligar aqui no ataque. A bola fica fácil. Pro Tibuba, Emiliano Martínez domina com tranquilidade. Vale. Essencial é viver a emoção do esporte. É o fechamento da primeira fase da Copa do Mundo aqui na Rede de Minas, da Top 1 no Brasil. A Itatiaia segue fazendo história na sua 16ª Copa do Mundo consecutiva. Na maior Copa da história. A bola aqui na esquerda, campo de defesa da Argentina, Paredes domina, busca jogo, abertura aqui na direita, a Argentina tenta a descida, arrancada no corredor direito, Otamendi tenta descida aqui na direita, no aplicativo da KTO, você joga com mais confiança, acesse a loja de aplicativos do seu celular e baixe o aplicativo da KTO, proibido para menores de 18 anos, jogue com responsabilidade, SPA/MF293/2024, a bola tocada aqui na minha esquerda, vem pra bola, tenta descida, Argentina, recuperação da Jordânia, trabalha aqui na direita, para, prende, gira, bola com Nasib vem pra bola e começa aqui no seu campo de defesa, a bola tocada aqui no corredor esquerdo, ela vem com Arab pra bola, perna canhota, saída aqui no lado esquerdo, Regina vem pra jogada, desceu aqui na ponta canhota, movimenta a bola aqui no ataque, a Jordânia 44 do primeiro tempo, 2-0 Argentina, Jordânia no ataque, a bola aqui na ponta esquerda, já passou, Facuri já pediu, vem pra bola aqui na canhota, insiste a Jordânia, boca do gol, Facuri ajeitou, bola aqui no meio, Gazais girou, tentou bater, chega, se recompõe o sistema defensivo da Argentina, a bola ainda aqui na ponta direita, a bola vem na direção de Azaz domina, vem pra bola, traz pra perna canhota, movimenta a bola aqui na ponta direita, desce a Jordânia, busca o espaço aqui no campo de defesa da Argentina, chega, acompanha, Rui Álvares, a bola viaja, ganha ali de fundo, foi no carrinho, mas nem tocou na bola aí não, Thiago.
2: É, malandro, né, malandro. Hugo, o Nico Paz, que o Ale Oliveira elogiou ainda há pouco, você também destaca a atuação dele, algumas curiosidades, ele é craque de bola, tá, formado na base do Real Madrid, aliás, ele é espanhol, de nascimento, nasceu em Tenerife e foi formado na base do Real Madrid. O pai dele jogou na seleção argentina, o Pablo Paz. Daqui a pouco eu complemento, Romano.
3: Lançamento pela direita, a bola pega na bandeira do escanteio e volta. E aí, Bengali não perdoa. Tá na rede.

0: passes de defesa para Schillager. Aos 44 da primeira etapa, tudo igual em Kansas City. Argélia 1, Áustria também 1.
1: Portanto, mais um jogo nesse grupo J da Copa do Mundo. Aqui a Argentina no ataque, domina Simeone, a bola não saiu, ponta direita, busca o terceiro com a Argentina, vamos até 50. 5 além do tempo regulamentar, teremos bola aqui na boca do gol, tenta a Argentina, corta, feito o radar de corta, tenta descer aqui no ataque, contra-ataque da Jordânia, antecipa a marcação da Argentina, falta, os caras cometeram falta aí no ataque, bola da Argentina no campo de defesa. Quatro da Romênia, Ivan Kovács está em cima da jogada. Pode concluir, Thiago Reis.
2: O Nico Paz vai ser colega do Kaique, que acaba de ser vendido ao Como da Itália. Vão jogar juntos no futebol italiano. O pai dele foi o Pablo Paz, jogou a Copa do Mundo de 98 pela Argentina e ele mesmo, tendo nascido na Espanha, optou por defender a seleção. A Argentina tem dupla nacionalidade, espanhola e italiana. E foi vendido pelo Real Madrid por 60 milhões de euros. Ao Como, viu?
1: É, meu amigo, não é pouca grana não. Por aqui na boca do gol, tenta a Argentina, afasta a zaga, chega, abre o rap, afasta, lateral pra Argentina, ponta direita com o André, ataque 47, vamos até 50. Deu 5 além do tempo regulamentar, pensou Aço, pensou Gerdau, a maior empresa brasileira produtora de aço, é a Copa do Mundo aqui na rádio de Minas, bola aqui na direita, a emoção direto aqui do Dallas Stadium. No ataque, a Argentina de novo, tenta chegar, Simeone vem pra bola, soltou aqui no meio, girou, passou na marcação, vem pra bola, Nico Paz, é como jogador, domina aqui na direita, perde a falta, ela acontece no que girou no lado direito, falta, caçaram o Nico Paz aí, Pedro Abílio.
3: Al Arabi fez a falta pelo lado direito, Nico Paz fica na bronca, falta vai ser cobrada agora pela Argentina, chuveirando a bola pra área, Hugo, Otamendi chegando à área e assim como ele, Senesi também está marcando presença, vem pra dentro da grande área a seleção argentina, Lo Celso e Paredes na bola, 2-0, informando Gerdau.
1: Vai tomando posição, Paredes, perna direita, levantou, boca do gol, toca de cabeça, passa a esquerda no gol, que chance, o levantamento pro Otamendi. Na segunda trave, tentou deslocar o goleiro no cabeceio aí, no bom levantamento na direita, Pedrão.
3: Fica se lamentando o capitão da Argentina, mas já havia posição de impedimento, Hugo, marcou a arbitragem. Falta para a seleção da Jordânia bater aqui no campo de defesa. 2-0 para a Argentina em Dallas, no Texas, Hugo Sérgio.
1: E aí, Itatiaia na Copa do Mundo, a maior Copa do Mundo na história. E aí, Itatiaia marcando presença, acompanhando a emoção direto aqui de Dallas. E amanhã, direto de Los Angeles, tem África do Sul e Canadá com Mário Henrique Caixa, o dono do gol. É a fase 16 avos de final dessa Copa do Mundo. Bola aqui na esquerda, vem pro câmera, ataca a Jordânia. Movimenta a bola aqui na canhota, Rashdan. Vem pra jogar aqui no lado esquerdo, calibra aqui na canhota. Tempo, toque aqui na esquerda. Rabid, vem pra bola, para, observa, é pressionado, volta, recua aqui no campo de defesa com 49, 1 para acabar o primeiro tempo. 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A bola tocada aqui no lado direito, recuperação da Argentina. Vem pro ataque, partiu pra cima, Lautaro. Vem pra jogada, evoluiu, vai pintar o terceiro. Rony Alves vai fazer esquerda, em cima do goleiro, a zaga corta na sequência. Pedro Abílio, por muito pouco não pinta o terceiro aí, Pedrão.
3: Com Julian Álvarez, e era escanteio, foi o Nassif quem jogou pra fora na disputa dos dois já caídos, o árbitro deu tiro de meta, Jordânia ataca, Hugo.
2: Acabou.
1: E reclama o torcedor da Argentina, a informação, Romano.
2: Final do primeiro tempo em Kansas City, Argélia e Áustria vão empatando por 1-1, Hugo.
1: É o nosso emissor Romano aqui na Itatiaia, acompanhando cada detalhe de até aqui, Argélia 1, Áustria também 1, mais um jogo desse grupo J da Copa do Mundo. Agora aqui no campo de defesa da Jordânia, a informação.
3: Eram 5 de acréscimo, só que eu esqueci de te informar, já estamos chegando aos 50.
1: É, meu amigo, 49-50, vai acabar já o primeiro tempo, pressiona a Jordânia, não dá mais tempo, apita Ivan Kovács. Encerrado o primeiro tempo aqui no Dallas Stadium, a vitória da Argentina até aqui pelo placar de 2-0. Em cobrança de falta, Lo Celso, uma bela cobrança de falta que o goleiro nem mexeu. E em cobrança de pênalti, o segundo, Lautaro Martínez, Argentina 2, Jordânia 0, placar KTO. 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
3: locutor que é nosso deu recado, Hugo Sérgio, aqui na Itatiaia. Agora 11:51 na hora de Brasília, 9:51 aqui em Dallas, nos Estados Unidos. Destaques da saída de campo das equipes Argentina, ô meu caro Thiago Reis. Tem Messi no banco, tem Rodrigo De Paul no banco, tem McAllister no banco, tem Lisandro Martínez no banco. Tem muitos dos jogadores que começaram essa Copa do Mundo como titulares. E sabe quem pode ganhar minutos hoje? Flaco Lopes, jogador do Palmeiras, está no banco, ainda não entrou em campo nesta Copa do Mundo. Jogadores da Jordânia estão indo pro vestiário também, né, Thiago?
2: É, agora eu fico constrangido, né? Como eu vou passar esse banco da Jordânia depois do banco que você passou da Argentina? Mas o jogador mais conhecido da seleção jordaniana, aliás, é o único que atua num grande centro, é o Al-Tamari, o Moussa Tamari, camisa número 10. Ele até estava no aquecimento aqui, o 10 da Jordânia. A informação de que ele foi pro banco hoje pela opção do técnico Jamal Selami. Vejamos se ele entra aí no segundo tempo. Al-Tamari, Tamari, é o 10 da Jordânia. Eu não vou nem falar dos demais, não, viu, Abílio?
3: Thiago Reis, seu nome e seu bairro aqui na Itatiaia, aqui em Dallas, neste momento. Jogadores já todos no vestiário, assim como os reservas das seleções de Argentina e Jordânia também. Um destaque daquilo que você vai analisar daqui a pouco neste 2-0 da Argentina, Ale Oliveira.
4: O destaque da Jordânia é o Salame, né? O treinador aí que o Thiago falou, o Jamal Salame. O Salame entrou faz tempo, né, o Pedrão? Porque 3-1 na Áustria, 2-1 na Argélia e agora esse 2-0 para a Argentina, o treinador já tá aí faz um tempo, né? Agora, na Argentina, você vê, né, o time é o time reserva. Só o Lautaro Martínez de titular de linha, né? Porque você tem o Emiliano Martínez, o goleiro que é titular também, mas de linha você só tem o Lautaro Martínez. E o time tem padrão, o time toca a bola, o time recompõe, sabe? O time tem triangulação, impressionante, cara. Então, claro que o time perde com a ausência de alguns titulares, né? De muitos titulares, do seu principal jogador, mas o time tem um padrão de jogo. Então, a Argentina vai muito bem, obrigada. A gente já falou aqui do caminho da Argentina, por exemplo, a Argentina deve, barra, pode pegar nas oitavas a Austrália ou Egito. Do outro lado, na outra perna da chave, muito provavelmente, a gente vai ter nas oitavas Alemanha e França, e vai ter também, que é do mesmo lado, inclusive, Espanha e Portugal, enquanto a Argentina vai pegar a Austrália ou Egito. E nem sabe se no Egito tem o Salah ainda, vai ter o Salah para jogar, né? Então, é muita diferença dos caminhos aí. A Argentina deu muita sorte, tem a competência de ter uma seleção realmente muito forte, e quando precisa dos reservas ali para poupar os titulares, também joga bem. E o destaque individual, eu sei que você gosta sempre do destaque individual, né? Tirando o Salame, para mim é o Nico Paz, jogador de 21 anos, mas muito promissor. É que é difícil você arrumar a boquinha nesse time da Argentina, mas esse moleque joga muita bola, viu, Pedrão? É que nem você, é jovem e muito bom, viu?
3: É. Obrigado, Ale Oliveira. Eu quis entender assim, um dia vai dar certo, mas por enquanto eu sou... Não, por enquanto eu sou só um bom reserva, igual o Nico Paz, não é isso?
4: Ah, eu vou te falar.
3: Foi o que eu entendi.
4: Ninguém informa os acréscimos depois que acabou o jogo. Você é o único, meu amigo.
3: Ale Oliveira já fala mais do jogo. Emerson Romano, terminou o primeiro tempo em Kansas. Romano.
5: Pois é, e a equipe da Argélia teve forças para reagir porque sofreu o primeiro gol. Correu risco, inclusive, na sequência de tomar o segundo gol com o Arnautovic, que fez a abertura do placar. Mas aí a Áustria parou de jogar, Pedro. A Áustria começou a achar que faria o segundo gol no momento que quisesse. E a Argélia foi aquele time resiliente. Foi o time que continuou martelando, martelando, martelando. E aí, numa jogada completamente despretensiosa, um lançamento nas costas do Alaba, a bola pega na bandeirinha do escanteio, o jogador da Argélia, o Bengali, foi aquele de acreditar na jogada, pega essa bola e marca o gol já no finalzinho, empatando a partida. O resultado é bom para os dois neste momento. E vamos ver se alguém vai tentar vencer na segunda etapa, viu, Pedro?
3: 6 minutos de intervalo aqui em Dallas e o break é rápido aqui na Itatiaia. Já já a gente volta com os últimos jogos da fase de grupos e a Copa do Mundo aqui na Rádio de Minas.
6: México, Canadá, Estados Unidos.
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0: intervalo de jogos, bola rolando na Copa do Mundo, Grupo J. A Argentina vai vencendo a seleção da Jordânia pelo placar de 2-0. E a bola tá rolando também no Kansas para o empate parcial entre Argélia e Áustria. Com este resultado, as duas equipes se classificando à próxima fase. E a gente vai tendo assim o desenho, né, dos classificados, ou seja, de todas as equipes que vão avançar aos 16avos de final, a segunda fase desta Copa do Mundo. Lembrando que amanhã na Copa do Mundo já começa a rolar a bola para as partidas que marcam o início da fase de mata-mata. Partidas que vão acontecer a partir deste domingo já são eliminatórias por si só. Mas claro, estamos aguardando esses dois últimos jogos para as definições dos últimos classificados, as últimas equipes que vão se enfrentar. 5:30 PM em Boston, Alemanha e Paraguai, neste domingo. A programação esportiva da Itatiaia, claro, traz todos os detalhes para você. E no Gigante de Acero, no México, tem Holanda e Marrocos às 10 PM, hora de Brasília. Na Itatiaia, já já, Léo Oliveira fala mais de Argentina 2-0 para a Jordânia aqui em Dallas. E vamos também trazer as informações da seleção brasileira com Thiago Reis.
1: Na Copa do Mundo, a bola precisa rolar de